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2: Olá, boa noite. Está começando agora o seu encontro marcado com a emoção, Love Night. Serão 4 horas repletas dos grandes flashbacks românticos que marcaram gerações. E convido você a relaxar, recordar e viver momentos especiais com a gente. Vamos começar com essa linda canção. Josh Turner, Loving You On My Mind.

0: é o Love Night na sua noite. A gente faz uma pausa agora, mas em instantes tem mais música linda esperando por você. 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

0: Estamos novamente no ar com Love Night, levando romantismo e emoção até você. Para você que está nos ouvindo, desejamos uma ótima noite.
1: Chris DeBurgh, Lady in Red.

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1: Mark Knopfler and Dumblane, Knocking on Heaven's Door.

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1: Lemar, let's stay together.

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Rod Stewart, Tonight's the Night.

0: Este é o Love Night na sua noite. É hora de uma pequena pausa, mas em instantes a gente retorna com mais canções inesquecíveis. 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

De volta com Love Night, espalhando amor em forma de canção. Uma boa noite pra você. Seal, Kiss from a Rose.

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1: Lobo, how can I tell her about you?

0: Linda essa música, não? Bem, vamos a um rápido intervalo, mas já já voltamos com Love Night e mais uma sequência de grandes sucessos românticos. 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
0: Estamos de volta para aquecer a sua noite. É o Love Night, só com sucessos que emocionam.
3: Karen Souza, Get Lucky.

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1: Bad English, when I see you smile.

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1: Savage Garden, Truly, Madly, Deeply.

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1: Boa noite.
0: James Blunt, Carry You Home.

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0: Phil Collins, Can't Turn Back the Years.

0: Este é o Love Night na sua noite. Daqui a pouco tem mais Love Night para você. Mais canções românticas, mais emoções e momentos especiais. Já já voltamos. 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
2: De volta com Love Night. Músicas que marcaram histórias e continuam tocando corações. Júlio Iglesias, Rei. Hey.

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1: 5 for Fighting, Superman.

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0: Matthew Fisher, Can't You Feel My Love?

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1: Maria Danes, House of the Rising Sun.

No Love Night, os maiores flashbacks de todos os tempos. Vamos fazer um pequeno break, mas continue conosco. Depois do intervalo, tem mais Love Night, mais música e mais emoção para você.

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2: 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O Love Night está de volta. Prepare o coração, porque vem mais emoção por aí. Boa noite.
3: Simply Red, If You Don't Know Me By Now.

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1: Whitney Houston, I Will Always Love You.

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1: New Diamond, Crackling Rosie.

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Celine Dion, The Power of Love.

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1: Mandy Moore, I'd Rather Lose.

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2: Richard Marx, Hazard.

Aqui sua noite é só emoção no Love Night. Não saia daí. Em instantes o Love Night continua com mais músicas para levar você em uma viagem no tempo.

De volta com Love Night, conectando você às mais belas histórias de amor. Air Supply, All Out of Love.

0: Bem, vamos ao intervalo. Daqui a pouco, Love Night está de volta com mais canções que falam direto ao coração. É rapidinho. Continue com a gente. 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
2: Voltamos com Love Nights, porque a sua noite merece o melhor. E os melhores flashbacks de todos os tempos, você só ouve aqui no Love Night. Lil Sayer, When I Need You.

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1: Kenny Rogers e Barbra Streisand, Up Where We Belong.

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1: George Harrison e Eric Clapton ao vivo. Something.

0: Obrigado por viver essa noite especial com a gente. O Love Night volta amanhã trazendo novas histórias embaladas por grandes sucessos românticos. Durma bem e até o nosso próximo encontro. Mais uma noite cheia de amor chega ao fim. O Love Night agradece sua audiência e promete: amanhã estaremos juntos novamente, no mesmo horário, com muito mais romantismo no ar. 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

Muito bom dia, seja pois bem-vindo a mais esta edição do programa Cabo Verde no ar. Estamos já com cerca de 30 minutos de morlas bonitas que informam a nossa identidade cabo-verdiana. Portanto, a primeira parte do programa. São 7 horas mais 3 minutos aqui deste lado consigo, desde as 6h30 da Guevara Batista. Vamos estar juntos até por volta das 13 horas. Trazemos desta feita Nancy Vieira com o tema Mar de Lua Cheia.

Mais bonita do Miri Lobo, com este tema Moreninha Sem Par, de uma composição do Jadinho. Aproveito para cumprimentar aí a nossa amiga Maria Belmans, que já está na nossa companhia. Votos de uma ótima manhã. Igualmente, daí cumprimentamos a senhora Irlanda Rodrigues, a partir da Queimada Guincho, nos Mosteiros. Bom dia, boa escuta. Também para Purazi, a partir da capital da Cabo Verdiana. Aí um abraço também de bom dia para o nosso amigo cá, na localidade de Xandas Caldeiras, igualmente para Stoke. E para o seu pai António, de Berta, igualmente para a titia. Enfim, para toda a família da Caldeirense, uma ótima manhã, boa sintonia com uma WB de FM. Seguimos com mais um trecho musical, mais uma morna, já sabe, às 7h30. Estaremos então com a sessão das efemérides. Para já vamos ouvir Mal de Amor.

Também a voz sublime da nossa amiga Solange Cesarovna com Mal de Amor. E vamos seguindo aqui com esta rubrica Morna Nos Identidade. Quem é que se lembra desta belíssima morna? Buojo é preto, é doce.

São 4 mais de 30 minutos na Nova Inglaterra, 7 horas a 30 minutos em Cabo Verde, já são 9 mais de 30 em Portugal Continental. Temos espaço para atualizarmos as informações.

Nacional lançou o Dia Internacional de Destruição de Armas, a Declaração da Independência também da Argentina, que se deu a 9 de julho de 1816, também a data fica marcada pelo início da Revolução Constitucionalista no Brasil, que aconteceu em 1932, e em Portugal, a abolição da pena de morte nas colónias, que aconteceu a 9 de julho de 1870. A nível de acontecimentos históricos, em 1816, foi adotada a nova Declaração da Independência da Argentina, passado a adotar o nome de Províncias Unidas do Reino da Prata. Em 1832, durante a Guerra Civil Portuguesa, as forças liberais, comandadas por Dom Pedro IV, ocuparam a cidade do Porto. Já em 1850, aconteceu a execução de Babe, o fundador do babismo, em Tabriz, na Pérsia. Em 1870, através de um decreto, estendidas as colónias portuguesas a abolição da pena de morte para todos os crimes que não fossem de natureza militar. E em 1919, a Assembleia Constituinte Alemã ratifica o Tratado de Versailles e a Constituição de Weimar. Em 1932, até início a Revolução Constitucionalista no Estado Brasileiro de São Paulo, o movimento contra o governo provisório de Getúlio Vargas. Portanto, são as efemérides que temos para hoje. A nível de curiosidade, trazemos hoje as sementes de abóbora, que se destacam como alimento nutritivo

pode contribuir para a saúde masculina quando fazem parte de uma alimentação equilibrada. Elas são ricas em minerais como zinco e magnésio, nutrientes importantes para diversas funções do organismo, incluindo a produção hormonal, o funcionamento do sistema imunológico e a saúde muscular. Além disso, essas sementes fornecem gorduras insaturadas, antioxidantes e fitoesteróis, compostos que ajudam a proteger as células contra os danos causados pelos radicais livres e podem favorecer a saúde da próstata. O consumo regular também pode colaborar para a saúde cardiovascular, auxiliando na manutenção de níveis adequados de colesterol e no bom funcionamento da circulação sanguínea. Outro diferencial é a presença de triptofano, um aminoácido utilizado pelo organismo na produção de saturnina, o neurotransmissor relacionado ao humor e ao bem-estar. Embora as sementes de abóbora não sejam um tratamento para problemas hormonais ou de fertilidade, os seus nutrientes podem ajudar a manter o funcionamento saudável do organismo, incluindo a saúde reprodutiva. Pequenas no tamanho, mas repletas de nutrientes, as sementes de abóbora são uma opção prática e natural para enriquecer a dieta e promover mais qualidade de vida. Bem, já sabe, às 8 em ponto, iremos atualizar as informações que marcam atualidades no país. Depois, então, às 9, vamos ter o nosso giro pelo mundo. Às 10 em ponto, o nosso jornal alargado. Às 11, o nosso jornal desportivo. E às 12, vamos ter, então, o diário da Copa, a Copa do Mundo, que já avança para a sua reta final. E vamos ouvir então a voz de nossa amiga Sol Garcia com este tema do Nazário Fortes, Bela.

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1: 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É verdade, hoje cantamos os parabéns aí para a Dona Nenezinha de Pai António Cutelalto, também desejando um feliz aniversário. Parabéns da parte da filha Eloísa Monteiro, Filipa. Também Nenê de Nenezinha, Edson Andrade, Gaitan Santos, enfim, de toda a família. Parabéns, que essa bonita data se repita hoje e sempre.

Aproveito grande abraço também aí para a Irlanda de Landa, na localidade de Cutelo Alto, Kiki e toda a família. Votos de uma boa escuta.

Fantasia, estamos com este espaço Lembra Tempo. Vamos agora de Maísa com este tema Distância.

Seja bem-vindo ao primeiro jornal aqui na WBFM para hoje, 9 de julho de 2026. A Ministra da Agricultura, de Desenvolvimento Rural e Pescas, Eveline Ramos, garantiu que o Governo vai reforçar a mobilização de água no Vale de Fanjã para dar vazão às necessidades dos agricultores. O compromisso foi assumido pela Governante após o encontro com agricultores daquela localidade, realizado no âmbito da sua visita de trabalho à ilha de São Nicolau, durante o qual ouviu as principais dificuldades enfrentadas pelo setor. Segundo Eveline Ramos, os produtores identificaram a falta de água como o maior desafio, defendendo a necessidade de aumentar a disponibilidade do recurso para assegurar a continuidade da produção agrícola.

0: e pecuária. A ministra explicou que o Executivo continuará a investir na criação e gestão de recursos hídricos, tendo em conta os efeitos das alterações climáticas na disponibilidade de água. Nesse sentido, defendeu uma utilização mais eficiente de água disponível através de generalização de sistemas de rega gota a gota, como forma de reduzir perdas e garantir maior sustentabilidade às explorações agrícolas. Outro dos problemas levantados pelos agricultores prende-se com os prejuízos provocados pelos burros assilvestrados e pelas galinhas do mato, que, segundo os produtos, têm destruído culturas e levado ao abandono de alguns terrenos agrícolas. Sobre esta matéria, Evelino Ramos reconheceu tratar-se de uma preocupação legítima e assegurou que a situação será analisada ao nível do governo para identificar soluções adequadas. Durante o encontro, os agricultores abordaram igualmente questões relacionadas com a proteção social dos profissionais do setor primário, defendendo melhores condições de acesso ao sistema de previdência social e à aposentação. A ministra manifestou abertura para trabalhar com instituições competentes, de forma a encontrar mecanismos que permitam reforçar a inclusão dos agricultores no sistema da proteção social. O objetivo passa por garantir que os produtores possam chegar à idade de reforma com mais segurança financeira, valorizando o contributo que dão ao desenvolvimento da agricultura nacional. Entre os participantes no encontro, o agricultor Cristivo Almeida considerou positiva a iniciativa da ministra de se reunir com os produtores logo no início do mandato, mas alertou que o principal problema continua a ser a destruição das culturas provocada pelos burros assilvestrados e pelas galinhas de mato. Os ataques às plantações são constantes e têm causado elevados prejuízos financeiros aos agricultores, que continuam a suportar os custos de água, da mão de obra e dos investimentos realizados nas hortas. Paula Felisberto classificou o encontro como de grande importância, sublinhando que o contacto direto da ministra com agricultores e criadores transmite confiança quanto à resolução dos problemas do setor. A mesma destacou que uma das propostas mais relevantes, tem a ver com a construção de um reservatório com capacidade para 1000 metros cúbicos de água, dotado de contadores para os agricultores, considerando que a medida poderá melhorar significativamente a gestão de recursos hídricos naquela localidade. O governante visitou igualmente, na mesma localidade, Estufas e o viveiro do Ministério da Agricultura, no centro da extensão rural de Fajã de Baixo. Evelino Ramos afirmou também que a instalação de uma unidade de produção de gelo na Preguiça vai melhorar a conservação do pescado e aumentar o rendimento dos pescadores. A ministra da Agricultura, Desenvolvimento Rural e Pesca já fez essas declarações numa visita. 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Escutar os anseios das comunidades. Evelino Ramos avaliou o andamento das obras de instalação do sistema de frio e da máquina de produção de gelo, uma infraestrutura financiada no quadro do programa de emergência governamental concebido para mitigar os impactos das alterações climáticas. Reuniu-se igualmente com o presidente da Câmara Municipal de Ribeira Brava, Nilton Monteiro, oportunidade em que defendeu uma maior articulação entre o Governo Central e as autarquias. A ministra considera que as autarquias, por estarem mais próximas das populações, desempenham um papel fundamental na identificação dos problemas locais e na implementação de respostas mais eficazes. E o primeiro-ministro Francisco Carvalho afirmou em Lisboa que o seu governo pretende aprofundar a cooperação existente com a comunidade dos países da língua portuguesa e reforçar a parceria histórica e de excelência com Portugal. Francisco Carvalho falava aos jornalistas após visitar a sede da Cplp, acompanhado do ministro dos Negócios Estrangeiros, Comunidade e Defesa Nacional, Manuel da Rosa, e foi recebido em sessão solene pela secretária-executiva Maria de Fátima Jardim e pelos representantes dos Estados-membros.
1: A primeira visita à Cplp vem exatamente neste sentido, no sentido de demonstrar a importância que a Cplp tem para Cabo Verde, por um lado, e por outro lado também demonstrar a importância que Cabo Verde vai atribuir à Cplp. O nosso engajamento vai ser total, no sentido de nós podermos contribuir o mais que pudermos para o desenvolvimento, o fundamento das relações entre os países da Cplp e as relações entre Cabo Verde e a Cplp.

0: E, por outro lado, também a visita aqui a Portugal reveste também deste sentido simbólico e histórico. E Portugal é um parceiro de Cabo Verde, é um parceiro tradicional, um parceiro de longa data de Cabo Verde. Cabo Verde tem excelentes relações com Portugal e o domínio da cooperação atinge várias áreas, diversas áreas, e o caminho é de aprofundamento e de reforço. Por isso, esta visita simbólica e, em primeiro lugar, a Portugal, no sentido de nós demonstrarmos a importância que tem para Cabo Verde, em termos históricos, em termos de presente e também em relação ao futuro. O que nós queremos afirmar é que nós vamos aprofundar a relação que existe entre Cabo Verde e a CPTP. E garantimos estabilidade no relacionamento entre Cabo Verde e a CPLP, entre os países que são membros desta comunidade extraordinária. Garantimos isso, estabilidade, continuidade e reforço das relações de cooperação. Em relação à Guiné-Bissau, nós todos estaremos a trabalhar no sentido de conseguirmos todos juntos, em diálogo, em concertação, o melhor para o povo da Guiné-Bissau.
1: Secretária Executiva da CPLP disse esperar eleições democráticas em São Tomé e Príncipe, destacando Cabo Verde como exemplo de exercício democrático pleno, a seguir pelas futuras missões de observação eleitoral da organização nos Estados-membros. Marido Fátima Jardim falava aos jornalistas à margem da recepção ao Primeiro-Ministro de Cabo Verde, Francisco Carvalho, em sede de CPLP em Lisboa.
2: Nós estamos a consolidar aqui um aspecto extremamente importante, que é fazermos das nossas missões de observação um exercício como aquele que foi visto em Cabo Verde. Exercícios democráticos que sejam plenos e que, por outro lado, com resultados que muito nos orgulham, como Cabo Verde acabou de fechar o exercício e temos aqui já a visita de sua excelência ao Sr. Primeiro-Ministro. Nós tivemos orgulhosamente o prazer de estarmos presentes, não só nesta cerimónia, mas como na cerimónia de tomada de posse de um novo Parlamento. Portanto, desejamos que a nossa missão continue a correr com êxito, sobretudo que São Tomé e Príncipe seja um exemplo, como Cabo Verde, do exercício democrático pleno. Estamos com a missão quase a terminar. O chefe da missão de observação eleitoral é um quadro de bastante experiência também neste quadro de missão. Vai chegar aqui, eu penso que dentro dos próximos três dias.
3: Pode anunciar quem é?
2: Posso sim, será a sua excelência, a senhora embaixadora João Bernardo Miranda, que foi vice-ministro das Relações Exteriores de Angola durante mais de 8 anos, foi ministro das Relações Exteriores de Angola mais outros tantos 9 anos, portanto foi uma figura que os Estados-membros já aprovaram como um candidato que vai naturalmente, não só porque já coordenou também missões de observação, tem experiência, a nossa equipa está pronta para poder arrancar. Vamos fazer uma reunião preliminar aqui durante uns 2 dias antes de saírem e depois, entre o dia 14 e 15, nós estaremos já em São Tomé e Príncipe. Desejamos ao povo de São Tomé e Príncipe de que, de forma orgulhosa, consigam com disciplina e com honra de poderem agora exercer esse exercício democrático, possamos ter as eleições que queremos, no candidato que queremos e que temos no coração, e possa tudo correr bem. Imensas felicidades para o povo de São Tomé e Príncipe.
1: Segundo a luz, o Tribunal Constitucional de São Tomé admitiu 5 candidatos às presidenciais de 19 de julho, nomeadamente Eugênio Rodrigues da Trindade Tini, Nito de Sousa Viegas de Abreu, Mica João do Nascimento Jesus Bonfim, Carlos Manuel Villanova, que é recandidato ao cargo, e Jorge Bom Jesus, que anunciou a sua desistência já fora do prazo legal. De acordo com a Comissão de Eleição, os dados definitivos do recenseamento eleitoral automático registaram 142.191 eleitores, dos quais 121.000

0: 1.670 estão em São Tomé e Príncipe, 20.521 na diáspora, não há alimentos, 15.917 em 5 países da Europa, 5.324 em 4 países da África. E para fecharmos este bloco informativo, o subempreiteiro Railton Fortes acusou ontem a empresa portuguesa Armando Cunha de incumprimento no pagamento dos serviços prestados e de manter uma relação de abuso com pequenos empreiteiros, situação que coloca em risco o pagamento dos trabalhadores. Responsável pela empresa Railton Fortes Construções, que executa trabalhos desde 17 de junho para Armando Cunha, nas obras da Santa Filomena e da Praça Nova, Railton Fortes explicou que, a terminado o mês, foi informado de que o pagamento seria efetuado na passada sexta-feira, dia 3 de julho, o que não aconteceu. Após várias tentativas sem sucesso de obter esclarecimentos, decidiu deslocar-se aos escritórios da empresa, acompanhado por 10 trabalhadores sobre a sua responsabilidade para exigir o pagamento. Perante a ausência de uma solução, chamou a imprensa.
1: Já se que estava para a gente sexta-feira, dia 3. Então, aconteceu que eu fui pago. E a mim, na altura, me está a tentar contactar o engenheiro, que ele é que contratamos, nunca te conhecia mais ninguém ali da Armando Cunha que contratamos. Então, me está a tentar contactar porque as pessoas já estão a precisar de ser engenheiro. Então, a data que dia, sobe-me contactar, ficar para te chamar, mas que te chamo. Segunda-feira, me tive que ver ali também igual. Terça-feira, que era ontem, me tornava ali, inclusive um coachal, que estive bem te chamar, que dizia-me estava ali a esperar. Porque já lá na zona, o pessoal já está a dizer que já espagamos e um cara quer pagar o pessoal. A mês já fechar, eles que te pagar. O pessoal já está a começar a te chamar na zona. E mim que queria minha nome correr, Mariode, na São Sendo, onde é como tu trabalhas, porque amanhã, tudo gente também dizer que aquele gajo lá assim não quer dar trabalho porque ele começa a trabalhar mais armado com e está a dizer que ele recebe dinheiro de trabalho que pagasse esse trabalhador. Minha maneira como está a ficar na sociedade. Eu já é uma empresa grande, se fechar a porta, mas tem com quem sustentar a sua família. E minha maneira como está a ficar. Como ladrão, como bendito. É uma situação complicada.
0: Entretanto, já na presença de jornalistas da televisão de Cabo Verde e também da InfoPress, uma responsável da empresa entregou-lhe dois cheques numa altura em que disse já circulavam rumores de que tinha recebido dinheiro e que estaria apenas a recusar-se a pagar aos seus trabalhadores. O subempreiteiro responsabilizou ainda o Governo da República por alegadamente adjudicar a maior parte das obras públicas a empresas estrangeiras, defendendo que as empresas nacionais deveriam ter mais oportunidades. A responsável de Armando Cunha, Doriana Rodrigues, recusou prestar declarações gravadas, mas através de mensagens telefónicas informou que o pagamento foi efetuado. Acrescentou ainda que, de acordo com o contrato celebrado com o subempreiteiro, ficou estabelecido o prazo de até 15 dias para a liquidação dos valores, contado após o envio de fatura. De salientar que este não é um caso isolado em Cabo Verde, onde várias empresas privadas em diversas áreas de atividade não pagam atempadamente os salários dos seus funcionários, gerando uma série de constrangimentos para aqueles que realmente labutam diariamente. Há que haver urgentemente intervenção da Direção-Geral do Trabalho e outras instâncias para pôr cobro a situações do tipo em Cabo Verde, obrigando as empresas a pagarem atempadamente os salários sob pena de penalizações, pois não é justo um chefe de família trabalhar diariamente e no final do mês não ter o seu salário em tempo oportuno para honrar os seus compromissos. A informação volta às 9, no nosso habitual Giro pelo Mundo.

Mas bem, voltamos à música. Já sabe, o nosso telefone está ao seu interdispor, 508-690-6364, caso queira participar connosco nesta edição de hoje.

Exatamente, o nosso espaço Lembra-Tempo, um grande abraço daí para o Irlando de Lande, na localidade de Cutel Alto, portanto, zonas altas, aí da Ilha do Vulcão. Vamos ouvir então um pedido aí do Irlando de Lande, de Voz de Mágoa, música que aproveito para dedicar para os reclusos aí da cadeia de Betânia, em São Filipe. Um grande abraço, Irlando, bom trabalho para si.

Exatamente, da voz de Mago à Liberdade, desta música que foi editada no ano de 2025, e aí para os reclusos da Betânia, da parte de Irlando de Landa, desejando um bom dia. E pois é, vamos até Cova Feijoal ao encontro da Nenezinha, da nossa aniversariante de hoje aí nos Mosteiros. Parabéns, felicidades da parte da filha da Eloísa Monteiro, a Filipe, e de todos os familiares, que essa bonita data se repita por longos e felizes anos de vida e que seja coroada pelas bênçãos de Deus. Parabéns, Nenezinha, felicidades, longos anos.

É muito bem, a nossa amiga Nenezinha, que é aniversariante hoje na localidade de Cova Feijoal, deu um beijão da parte da filha de Eloísa Monteiro Filipe, dos demais familiares, que essa data se repita hoje e sempre e que ultrapassa os 100.

0: de banha ferrugaita, de amor de banha, de música de banha bonita, de vamos. Estamos ali a tentar um contacto com o Edmilson Vieira, portanto, da WBFM, a partir de Relva. Chega-nos a notícia de que um homem foi encontrado sem vida na zona da Baleia, conhecido por Fausto, foi encontrado sem vida por volta das 21 horas de ontem, na localidade da Baleia, no concelho dos Mosteiros, aqui no Fogo. Fausto, que é natural de Relva, possuía uma propriedade agrícola na zona da Baleia, onde o corpo foi localizado. As circunstâncias da morte ainda não foram esclarecidas pelas autoridades competentes. O corpo permaneceu no local durante algumas horas, tendo sido posteriormente removido pelas autoridades para os procedimentos legais. Até o momento não foi divulgada qualquer informação oficial sobre as causas da morte do Fausto, que tinha cerca de 50 anos de idade. As autoridades deverão pronunciar-se nas próximas horas, à medida que as investigações avançarem e forem conhecidos mais detalhes sobre este caso, porque prometemos trazer à baila este assunto assim que conseguirmos mais informações. Saímos agora para o nosso corredor publicitário.
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E vamos atualizar então as informações que marcam as atualidades além fronteiras. A começar com esta triste notícia da morte de Bonnie Tyler, aos 75 anos. A cantora Bonnie, conhecida por sucessos como The Total Eclipse of the Heart and The Holding On for a Hero, It's a Head Edge, morreu na noite de ontem aos 75 anos num hospital de português. Após um longo período de internamento, a eterna voz de Total Eclipse of the Heart faleceu no Hospital do Faro. O anúncio foi feito no site oficial da cantora. A família e a equipa da Bonnie estão profundamente consternadas ao anunciar que faleceu inesperadamente na noite passada num hospital do Faro, na sequência da doença para a qual estava sendo tratada, segundo anúncio da BBC. Em maio, o artista, que é de Skewen, no sul do país de Gales, foi colocado em coma induzido depois de ser submetido a uma cirurgia intestinal de emergência em Portugal. Nessa altura, o porta-voz da cantora tinha informado que Bonnie Tyler tinha saído de coma, mas permanecia muito debilitada e na unidade de cuidados intensivos.

norte-americanas, acrescentou. Já o embaixador dos Estados Unidos do Líbano anunciou que uma delegação norte-americana é esperada em breve no país para supervisionar o início da retirada israelita de zonas piloto no sul. O Líbano exige que Israel se retire dessas zonas antes de participar numa nova ronda de negociações previstas em Roma, indicou na quarta-feira a France Presse, uma fonte diplomática a par das negociações. Para já, as defesas aéreas de Bahrein interceptaram e destruíram vários ataques aéreos iranianos hoje, segundo as Forças Armadas do país. Portanto, o Guarda Revolucionário do Irão tinha afirmado anteriormente num comunicado pela emissora estatal IRIB que atacou bases militares norte-americanas no Kuwait e no Bahrein em resposta à mais recente onda de ataques dos Estados Unidos de América. Em comunicado, o Ministério Iraniano dos Negócios Estrangeiros disse condenar nos termos mais veementes os ataques dos Estados Unidos que avisaram várias localidades nas províncias costeiras do sul, assim como duas pontes nas províncias orientais da linha férrea que conduz à cidade sagrada de Mashhad, onde decorrem hoje as cerimónias fúnebres do Ayatollah Ali Khamenei. Portanto, esses ataques representam, sem dúvida, um crime de guerra flagrante, acrescentou o Ministério, expressando a determinação do Irão em defender a sua integridade territorial, a sua soberania e a sua segurança nacional. Já o ministro francês dos Negócios Estrangeiros afirmou que os ataques norte-americanos são resultado de uma violação por parte do Irão dos seus próprios compromissos, dizendo que foi o Irão que, ao atacar navios que navegavam em águas omanenses, violou os seus próprios compromissos assumidos no recente acordo com Washington, assim como o direito internacional, declarou Jean-Noël Barrot, à TF1, quando questionado sobre a legitimidade dos ataques norte-americanos ocorridos durante a noite de ontem. O Irão violou o acordo que foi celebrado com os Estados Unidos e este tipo de manobra tem de cessar absolutamente para que as negociações tão importantes possam prosseguir nas melhores condições, e apela a calma. Já o ministro do Qatar, Mohammed bin Abdullah Rahman Al Thani, disse ao ministro iraniano dos Negócios Estrangeiros, Abbas Araghchi, que tanto o Irão como os Estados Unidos devem apostar na diplomacia. Numa conversa telefónica hoje, Al Thani acrescentou que Washington e Teherão deveriam implementar um memorando de entendimento assinado com o objetivo de pôr fim à guerra. Hoje, Donald Trump afirmou que o Irão ligou há algum tempo, querem chegar a um acordo. O presidente norte-americano não adiantou mais detalhes. Para já, estamos em condições de avançar que o exército iraniano disse ter atacado alvos no Kuwait, no Qatar e também no Bahrein, com a ajuda de drones, em retaliação aos ataques norte-americanos levados a cabo no início desta madrugada. O Ministério Iraniano de Saúde afirmou que 14 pessoas morreram, 78 ficaram feridas nos últimos dois dias devido aos ataques.

0: Norte-americanos contra o país. As 47 pessoas continuam hospitalizadas até este momento. São as informações que nos chegam do Médio Oriente. Para já, vamos também falar da onda de calor na Europa. O mês de junho foi o mais quente.
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0: Registro na Europa Ocidental e o segundo mais quente no mundo, tendo em conta as temperaturas registradas em terra e no mar, indicou o serviço Copérnicos. A análise do serviço Copérnicos para as alterações climáticas aponta para temperaturas próximas dos recordes, impulsionadas pelas temperaturas da superfície do mar, mais elevadas alguma vez registradas por o mês de junho. Só para ter uma ideia, na Europa Ocidental registou-se uma temperatura média de 20,74 graus Celsius, 3,05 graus acima da média de junho no período entre 91 e 2020 e superando o anterior recorde estabelecido em junho de 2025. Já a TSM, média mensal por oceano extrapolar, foi a mais elevada de sempre, atingindo 20,86 graus Celsius e ultrapassando o recorde estabelecido em junho de 2024 por 0,01 graus Celsius, refletindo em parte o desenvolvimento de fortes condições de El Niño no Pacífico Equatorial. É assim as informações que dispomos até este momento, portanto, que nos chega em termos de calor. Centrando as atenções em Portugal, mais de 70 concelhos do interior norte e centro do país e uma dezena do Alentejo e Algarve estão em perigo máximo de incêndio rural, segundo o Instituto Português do Mar e da Atmosfera, IPMA. Os concelhos em perigo máximo de incêndio pertencem aos distritos de Bragança, Vila Real, Viseu, Coimbra, Leiria, Santarém, Guarda, Castelo Branco, Porto Alegre, Évora, Beja e Faro. O IPMA colocou ainda em perigo muito elevado mais de 80 concelhos dos distritos de Braga, Vila Real, Viseu, Porto, Aveiro, Coimbra, Leiria, Santarém, Porto Alegre, Évora, Beja e Faro. Em perigo elevado estão mais de 50 concelhos nos distritos de Viana do Castelo, Braga, Porto, Aveiro, Coimbra, Santarém, Leiria, Lisboa, Setúbal, Évora, Beja e Faro. O perigo de incêndio rural determinado pelo IPMA tem 5 níveis que vão de reduzido a máximo e os cálculos são obtidos a partir da temperatura do ar, umidade relativa, velocidade do vento e a quantidade de precipitação nas 24 horas anteriores. Portanto, para hoje o IPMA prevê uma pequena descida de temperatura máxima com possibilidade de trovoada no interior durante a tarde. Por causa do calor, ainda até às 18 horas de hoje, sob aviso laranja, os distritos de Bragança e Guarda. Quanto às temperaturas, as mínimas vão variar entre os 14 graus em Viana do Castelo e Braga e 19 graus em Faro e as máximas entre 22 graus em Viana do Castelo, Porto e Setúbal e 37 graus centígrados no Castelo Branco. São as notícias que tínhamos para si nesta edição. Só vamos continuar com a boa música, também contando com a sua participação. E às 7 na Costa Leste, 10 horas em Cabo Verde, estaremos a atualizar as notícias que marcam a atualidade no país.

É muito bem, assim a música bonita. Bom dia também aí para a nossa mana Neuza, de beijinhos Dani e Ariel, também para a nossa Queen Lalari Paiol, para a Valina Leni, a dona Nenê de Balila. Há muito tempo que nós não ouvimos a sua voz, espero que esteja bem. Cumprimentos também para a dona Belmira e toda a família, uma ótima sintonia. Um grande abraço aí para o nosso primão Azevedo Batista, daí para a nossa querida Vá, também bom dia para V. Gonçalves, de NGZ, o João Vieira e família, enfim, para toda a comunidade da WBFM. Seguimos com mais músicas, trazemos agora desta composição do Gary Sobo.

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Exatamente, Bugui Martins, explicam, e agora Geisa Montrom, já de seguida vamos ter então o nosso bloco informativo. Aproveito para estender também um forte abraço aí para a prima Maria Batista, na capital cabo-verdiana, e toda a família. Votos de uma ótima manhã, boa escuta com a WBFM. Cumprimentamos também a Isa Neto, da prima Mary, também a Socorro Afonso, Landa Nunes, e Irlando de Landa, Edmilson Vieira, que está, portanto, também na cidade de Igreja, prima Ana Monteiro Rosa dos Açores e toda a família. Também bom dia para Edna Monteiro, capital cabo-verdiano. Obrigado, Edna, pela mensagem. Também a Sãozinha Monteiro, a Zay Gomes, a partir de Suécia, votos de uma ótima manhã. Nina Pontes, a partir da capital cabo-verdiana. A nossa Mamusca Louvieira Arlete Santos, e de São Vicente, Fani Santos. Obrigado, Fani, pela linda mensagem. Votos de uma ótima manhã.

Sejam pois bem-vindo ao Jornal das 10, daqui na WBFM para hoje 9 de julho de 2026. Abrimos então este jornal com a notícia que nos dá conta que um homem conhecido por Fausto foi encontrado sem vida por volta das 21 horas de ontem na localidade de Baleia, no Conselho dos Mosteiros. Segundo informações vinculadas, Fausto era natural de Relva, possuía uma propriedade agrícola na zona de Baleia onde o corpo foi localizado. As circunstâncias da morte ainda não foram esclarecidas pelas autoridades competentes. O corpo permaneceu no lugar durante algumas horas, tendo sido posteriormente removido pelas autoridades para os procedimentos legais. Até o momento não foi divulgado qualquer informação oficial sobre as causas da morte de Fausto, que tinha cerca de 50 anos de idade. As autoridades devem pronunciar-se nas próximas horas, à medida em que a investigação avançar ou forem conhecidos mais detalhes sobre o caso. A Ministra da Agricultura, Desenvolvimento Rural e Pescas, Eveline Ramos, garantiu que o Governo vai reforçar a mobilização de água no Vale de Fanjã, em São Nicolau, para dar vazão às necessidades dos agricultores. Segundo a mesma, os produtores identificaram a falta de água como o maior desafio, defendendo a necessidade de aumentar a disponibilidade deste recurso para assegurar a continuidade da produção agrícola e pecuária. A ministra explica ainda que o Executivo vai continuar a investir na criação e gestão de recursos hídricos, tendo em conta os efeitos das alterações climáticas na disponibilidade de água. Outro dos problemas levantados pelos agricultores prende-se com prejuízos provocados pelos burros assilvestrados e pelas galinhas de mato, que, segundo os produtores, têm destruído culturas e levado ao abandono de alguns terrenos agrícolas. Eveline Ramos promete levar esta preocupação, portanto, ao nível do governo para identificar soluções adequadas. Durante o encontro, os agricultores abordaram igualmente questões relacionadas com a proteção social dos profissionais do setor primário, defendendo melhores condições de acesso ao sistema de previdência social e à aposentação. A ministra manifestou abertura para trabalhar com as instituições competentes de forma a encontrar mecanismos que permitam reforçar a inclusão dos agricultores no sistema da proteção social. O objetivo passa por garantir que os produtores possam chegar à idade de reforma com maior segurança financeira, valorizando o contributo que dão ao desenvolvimento da agricultura nacional. E ainda em São Nicolau, a ministra esteve também de visita ao cais de pesca de Preguiça. Afirmou que a unidade de produção de gelo que está a ser instalada neste momento vai melhorar a conservação do pescado e aumentar o rendimento dos pescadores. O objetivo principal da missão é acompanhar no terreno a execução dos investimentos públicos sob a sua tutela, bem como auscultar os anseios das comunidades. Na zona de Preguiça, Eveline Ramos avaliou o andamento das obras de instalação do sistema de frio e da máquina de produção de gelo, uma infraestrutura financiada no quadro do Programa Emergencial Governamental, concebido para mitigar os impactos

0: Evelina Ramos tem ainda encontros com operadores do setor da pesca, com o propósito da segunda ministra de recolher contribuições para que os projetos sejam concebidos e executados de acordo com as necessidades reais das comunidades. A visita da ministra prosseguiu na tarde de ontem, com deslocações a outros projetos ligados aos setores da pesca e agricultura em São Nicolau. E o primeiro-ministro de Cabo Verde, Francisco Carvalho, afirmou ontem em Lisboa que o seu governo pretende aprofundar a cooperação existente com a comunidade da Cplp e reforçar a parceria histórica e da excelência com Portugal. Carvalho falava aos jornalistas após visitar a sede da Cplp, onde, acompanhado do ministro dos Negócios Estrangeiros, Comunidades e Defesa Nacional, Manuel da Rosa, foi recebido em sessão solene pela secretária executiva Maria de Fátima Jardim e pelos representantes permanentes dos Estados-membros.
1: A primeira visita à Cplp vem exatamente neste sentido, no sentido de demonstrar a importância que a Cplp tem para Cabo Verde, por um lado, e, por outro lado, também demonstrar a importância que Cabo Verde vai atribuir à Cplp. O nosso engajamento vai ser total, no sentido de nós podermos contribuir o mais que pudermos para o desenvolvimento, o aprofundamento das relações entre os países da Cplp e as relações entre Cabo Verde e a Cplp. E, por outro lado, também a visita aqui a Portugal reveste também deste sentido simbólico e histórico. E Portugal é um parceiro de Cabo Verde, é um parceiro tradicional, um parceiro de longa data de Cabo Verde. Cabo Verde tem excelentes relações com Portugal e o domínio da cooperação atinge várias áreas, diversas áreas, e o caminho é de aprofundamento e de reforço. Por isso, esta visita simbólica e, em primeiro lugar, a Portugal, no sentido de nós demonstrarmos a importância que tem para Cabo Verde, em termos históricos, em termos do presente e também em relação ao futuro. O que nós queremos afirmar é que nós vamos aprofundar a relação que existe entre Cabo Verde e a Cplp. E garantimos estabilidade no relacionamento entre Cabo Verde e a Cplp, entre os países que são membros desta comunidade extraordinária. Garantimos isso, estabilidade, continuidade e reforço das relações de cooperação. Ela só é Guiné-Bissau, nós todos teremos a trabalhar no sentido de conseguirmos todos juntos, em diálogo, em conservação, o melhor para o povo da Guiné-Bissau.
0: 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A área executiva da Cplp diz esperar eleições democráticas em São Tomé e Príncipe, destacando Cabo Verde como exemplo de exercício democrático pleno a seguir pelas futuras missões de observação eleitoral da Organização dos Estados-membros. Maria de Fátima Jardim falava aos jornalistas à margem da recepção ao primeiro-ministro Francisco Carvalho, na sede da Comunidade dos Países da Língua Portuguesa, em Lisboa.
2: Vamos consolidar aqui um aspecto extremamente importante, que é fazermos das nossas missões de observação um exercício como aquele que foi visto em Cabo Verde. Exercícios democráticos que sejam plenos e que, por outro lado, com resultados que muito nos orgulham, como Cabo Verde acabou de fechar o exercício e temos aqui já a visita de sustentação ao Sr. Primeiro-Ministro. Nós tivemos orgulhosamente o prazer de estarmos presentes, não só nesta cerimónia, mas como na cerimónia de tomada de posse de um novo Parlamento. Portanto, desejamos que a nossa missão continue a correr com êxito, sobretudo que São Tomé e Príncipe seja um exemplo, como Cabo Verde, de um exercício democrático pleno. Estamos com a missão quase a terminar. O chefe da missão de observação eleitoral é um quadro de bastante experiência também neste quadro de missão. Vai chegar aqui, eu penso que dentro dos próximos três dias.
3: Pode anunciar quem é?
2: Posso sim, será Sua Excelência, o Sr. Embaixador João Bernardo Miranda, que foi Vice-Ministro das Relações Exteriores de Angola durante mais de 8 anos, foi

0: ministro das Relações Exteriores de Angola, mais outros tantos novantes, portanto foi uma figura que os Estados-membros já aprovaram como um candidato que vai naturalmente, não só porque já coordenou também missões de observação, tem experiência, a nossa equipa está pronta para poder arrancar. Vamos fazer uma reunião preliminar aqui durante uns 2 dias antes de saírem e depois, entre o dia 14 e 15, nós estaremos já em São Tomé e Príncipe. Desejamos ao povo de São Tomé e Príncipe de que, de forma orgulhosa, consigam com disciplina e com honra de poderem agora exercer esse exercício democrático, possamos ter as eleições que queremos, no candidato que queremos e que temos no coração, e possa tudo correr bem. Imensas felicidades para o povo de São Tomé e Príncipe.
1: Maria da Fátima das Jardim, segundo a agência Lusa, o Tribunal Constitucional São Tomé admitiu 5 candidatos às presidenciais de 19 de julho, a saber, Eugénio Rodrigues da Trindade Tini, Nito de Sousa Viegas de Abreu, Miques, João do Nascimento Jesus Bonfim, Carlos Manuel Vila Nova, que é recandidato ao cargo, e Jorge Bom Jesus, que anunciou a sua desistência já fora do prazo legal. De acordo com a Comissão Eleitoral, os dados definitivos do recenseamento eleitoral automático registaram 142.191 eleitores, dos quais 121.670 estão em São Tomé e Príncipe, 20.521 eleitores na diáspora, nomeadamente 15.917 em 5 países da Europa e 5.324 em 4 países da África. E o Polivalente de Cotelo, uma nova infraestrutura desportiva e comunitária, é inaugurado hoje, integrado nas comemorações da Semana da Cidade, que decorre até ao próximo dia 12. O novo equipamento representa, segundo a autarquia de São Filipense, mais um investimento na promoção do desporto, da juventude, lazer e da inclusão social, disponibilizando à comunidade um espaço moderno e adequado para a prática de atividades desportivas, de salão como futsal, handball, basquetebol, atividades recreativas e para momentos de convívio comunitário. A inauguração do Polivalente do Cotelo enquadra-se na estratégia da Câmara de São Filipe de promover um desenvolvimento equilibrado de diferentes localidades do município, através da criação de infraestruturas que contribuam para a melhoria das condições de vida da população. A Edilidade destaca que o novo espaço assume particular importância para os jovens ao criar melhores condições para a ocupação saudável dos tempos livres, incentivar a prática desportiva e reforçar a dinâmica comunitária de local. A cerimónia acontece num período marcado pelas celebrações da Semana da Cidade, que assinala o Dia da Independência, celebrado o 5 de julho, e o aniversário da elevação da cidade de São Filipe para categoria de cidade, ocorrido a 12 de julho de 1922. Já amanhã, a Edilidade fará entrega de honramentos na Vila de Patim, situada a 10 quilómetros a sul da cidade, e no âmbito das comemorações da Semana da Cidade. Os honramentos, segundo a Câmara Municipal, representam mais de um investimento na melhoria das infraestruturas, da mobilidade e da qualidade de vida da população e contribuem para que uma Vila de Patim mais moderna, organizada e também acessível. E a Câmara Municipal de São Miguel entregou 3 habitações e 6 casas de banho a famílias de Mato Correia e Manguinho, um investimento destinado a melhorar as condições de habitabilidade, saúde e inclusão social naquele concelho do interior de Santiago. Na cerimónia de entrega, o presidente Herménio Fernandes afirmou que o investimento, sendo 3 habitações, 2 construídas de raiz e 6 casas de banho, constitui uma das prioridades da autarquia por contribuir para a melhoria da qualidade de vida das famílias. Segundo o autarca, as intervenções enquadram-se na estratégia municipal de combate à pobreza, redução das desigualdades e promoção de um desenvolvimento inclusivo. Fernandes destaca ainda que uma habitação condigna e o acesso a instalações sanitárias são determinantes para a melhoria da saúde pública, acrescentando que as obras representam uma governação com o rosto humano centrada nas pessoas. De acordo com o edil, os trabalhos foram financiados através de recursos próprios da Câmara Municipal e de parcerias com o Governo no âmbito do Fundo do Ambiente. Entre os beneficiários está Rosalina Tavares, residente em Mato Correia, que descreveu as dificuldades enfrentadas antes da construção da nova casa. Segundo contou, vivia numa habitação muito degradada, com o teto em risco de desabar, situação que se agravava durante a época das chuvas e colocava em perigo a segurança da família. A beneficiária recordou ainda que chegou a enfrentar problemas de saúde, incluindo uma pneumonia, e afirmou que a nova habitação representa uma mudança profunda na sua

0: vida. A autarquia considera que o investimento na melhoria das condições habitacionais e sanitárias continuará a ser uma prioridade por constituir um fator essencial para elevar a qualidade de vida das famílias e promover um desenvolvimento sustentável naquele município. E viajamos até Mindelo, onde o subempreiteiro Railton Fortes acusou a empresa Armando Cunha de incumprimento no pagamento dos serviços prestados e de manter uma relação de abuso com pequenos empreiteiros, situação que coloca em risco o pagamento dos trabalhadores. Responsável pela empresa Railton Fortes a Construções, que executa trabalhos desde 17 de junho para a empresa Armando Cunha, isso nas obras da Santa Filomena e da Praça Nova, Railton Fortes explicou que a terminado o mês de junho foi informado de que o pagamento seria efetuado apenas na sexta-feira 3 de julho, o que não veio a acontecer. Após várias tentativas sem sucesso de obter esclarecimentos, decidiu deslocar-se aos escritórios da empresa, acompanhado por 10 trabalhadores sob a sua responsabilidade para exigir o pagamento. Perante a ausência de uma solução, chamou a imprensa.
1: Já se que estava para a gente sexta-feira, dia 3. Então, aconteceu que eu fui para e mim, na altura, me tentar contactar o engenheiro, que ele é que contratamos, nunca te conhecia mais ninguém ali da Armando Cunha que contratamos. Então, me está tentar contactar porque as pessoas já estão precisando de ser engenheiro. Então, é que data que dia, sobe-me contactar, ficar para te chamar, melhor que te chamar. Segunda-feira, me tive que ver ali também igual. Terça-feira, que era ontem, me tornava ali, inclusive um coachal, que estive bem te chamar, que dizia-me estava ali a esperar. Porque já lá na zona, o pessoal já está a dizer que já espagamos e um cara quer pagar o pessoal. A mês já fechar, eles que tinham a pagar. O pessoal já está a começar a te chamar na zona. E mim que queria minha nome correr, Mariode, na São Sendo, onde eu como tu trabalho, porque amanhã, tudo gente também dizer que ele gajo assim não quer dar trabalho porque ele começa a trabalhar mais armado com isso, está a dizer que ele recebe dinheiro de trabalho que pagasse esse trabalhador. Minha maneira como está a ficar na sociedade. Eu já é uma empresa grande, se fechar a porta, mas tem com quem sustentar essa família. E minha maneira como está a ficar. Como ladrão, como bendito. É uma situação complicada.
0: Portanto, já na presença dos jornalistas da televisão pública e da Infopress, uma responsável da empresa entregou-lhe 2 cheques, numa altura em que disse já circulavam rumores de que tinha recebido o dinheiro e que estaria apenas a recusar-se a pagar aos seus trabalhadores. O subempreiteiro responsabilizou ainda o governo de Cabo Verde por alegadamente adjudicar a maior parte das obras públicas a empresas estrangeiras, defendendo que as empresas nacionais deveriam ter mais oportunidades. A responsável da Armando Cunha, Doriana Rodrigues, recusou prestar declarações gravadas, mas através de mensagens telefónicas informou que o pagamento foi efetuado. Acrescentou que, de acordo com o contrato celebrado com o subempreiteiro, ficou estabelecido um prazo de até 15 dias para a liquidação dos valores, contado após o envio da fatura. De salientar que isto não é um caso isolado em Cabo Verde, onde normalmente o Estado e outras empresas pagam seus trabalhadores entre 21 e 24 de cada mês, mas várias empresas privadas em diversas áreas de atuação não pagam atempadamente os salários dos seus funcionários, gerando uma série de constrangimentos para aqueles que realmente labutam diariamente. Há que haver urgentemente uma intervenção da Direção-Geral do Trabalho e outras instâncias para pôr cobre a situações do género em Cabo Verde, obrigando as empresas a pagarem atempadamente os salários sob pena de penalizações, pois não é justo um chefe de família trabalhar diariamente e no final do mês não ter o seu salário em tempo oportuno para honrar os seus compromissos. Precisam mais de superempreiteiros e trabalhadores deste nível para denunciar, portanto, os empregadores que não pagam atempadamente os salários para que, de uma vez por todas, a situação possa ser resolvida em Cabo Verde. E outras notícias neste jornal, o jornalista, poeta e escritor Celso Lobo apresenta hoje no Salão Nobre dos Passos de Conselho de São Filipe a sua primeira obra literária intitulada Minha Terra em Poesias. O livro, segundo o autor, retrata em linguagem simples e acessível algumas das principais vivências e desafios da história de Cabo Verde. A apresentação estará a cargo de professores reformados, Fausto Rosário e João José Pires, convidados pelo autor para partilhar com o público uma análise da publicação que representa a concretização de um projeto alimentado ao longo de vários anos. Segundo Celso Lobo, Minha Terra em Poesias aborda temas marcantes da realidade cabo-verdiana, como as secas cíclicas, a fome, a miséria, a pobreza, o desemprego e a migração forçada, sem deixar de refletir sobre os conflitos armados que continuam a afetar diferentes países e regiões do mundo. Embora seja uma obra poética, o autor explica que optou por uma linguagem simples, acessível,

tanto a crianças como a adultos, permitindo que qualquer leitor possa compreender e interpretar as mensagens transmitidas. O livro está estruturado em 9 secções, cada uma dedicada a um tema específico, mas interligadas entre si, de forma a proporcionar uma leitura fluida e despertar a curiosidade do leitor para a ação seguinte. Celso Lobo revelou que a inspiração para escrever nasceu ainda na infância, quando convivia com pessoas mais velhas, entre elas os pais, avós e outros familiares, ouvindo relatos sobre períodos de fome, imigração e dificuldades vividas em Cabo Verde. Essas histórias marcaram profundamente a sua formação e levaram-no a registar pequenos relatos, alimentando o desejo de um dia transformá-los numa obra que pudesse preservar essa memória para gerações futuras. Natural de São Filipe, Celso Lobo descreve-se como o simples homem do campo, que ao longo da vida exerceu diversas profissões, entre elas marinheiro, capitão de barco, motorista, mecânico de automóveis, bombeiro e professor. Atualmente, além da atividade jornalística, dedica-se à escrita e à poesia e encontra-se a um ano de concluir a licenciatura em Direito. O autor adiantou ainda que já tem outras obras concluídas e prontas para publicação, sendo duas da poesia e uma de caráter literário dedicada à relação entre o professor e a sociedade cabo-verdiana. Contudo, pretende aguardar até o próximo ano para lançar os novos trabalhos, permitindo que os leitores desfrutem plenamente da sua obra de estreia, Minha Terra, em poesias. E os agricultores na ilha de São Nicolau apontaram há momentos a escassez da mão de obra provocada pela acentuada saída de jovens para outras ilhas e para o estrangeiro como a principal dificuldade para o arranque dos trabalhos do novo ano agrícola. Nas diversas zonas agrícolas, com particular incidência nos vales de Fanjã e Queimadas, os proprietários têm-se queixado das enormes dificuldades em encontrar trabalhadores para a faina, o que, segundo os mesmos, pode comprometer a sustentabilidade das atividades de campo. O agricultor Kevilson Silva, de Canto de Fanjã, afirmou que a situação se tem vindo a arrastar e agravar nos últimos tempos, desencadeando o impacto direto e negativo no cultivo de diferentes produtos de sequeiro e regadio. Conforme explica, a par da extrema escassez de trabalhadores, os agricultores enfrentam custos diários elevados, sendo obrigados a pagar entre 1.200 e 1.500 escudos por cada jornada de trabalho, o valor que pesa substancialmente no orçamento da exploração e dificulta a rentabilidade do processo. O agricultor Jacinto Silva, da mesma localidade, realçou que o problema está a atrasar o calendário agrícola tradicional, sendo que muitos produtores ainda nem sequer conseguiram iniciar a limpeza e a preparação dos terrenos. A par da crise laboral, os homens do campo demonstram forte preocupação perante a persistência de pragas destrutivas na ilha, apontando o lagarto cartucho de milho e galinha do mato como fatores que afetam o desenvolvimento do setor. Como consequência direta, a falta de braços e do esforço exigido, vários camponeses revelaram que estão a abandonar o cultivo do milho, optando por culturas menos exigentes, como a mandioca e a ervilha. Apesar do cenário adverso, os agricultores mantêm-se resilientes e perspectivam um bom ano agrícola, depositando todas as esperanças na queda de chuvas regulares e em quantidade para beneficiar as plantações. E já na ponta da final deste bloco informativo, vamos a uma notícia que tem feito correr muita tinta nas redes sociais, sobretudo por onde vem. É interessante, a ex-primeira-dama Lígia Fonseca insiste na urgência de regulamentar o estatuto do cônjuge do Presidente da República, mesmo que não preveja uma remuneração financeira. Garanta, entretanto, uma estrutura mínima de assessoria e verbas de representação. O estatuto serve, segundo ela, para definir um quadro que permita a quem quer exercer funções em benefício do país que o possa fazer sem que isso implique, para além do compromisso pessoal e do sacrifício pessoal, um custo financeiro para quem opta por ter uma voz ativa na sociedade. A ex-primeira-dama, entre 2011 e 2021, e advogada de profissão, fez essas considerações numa entrevista à InfoPress, lembrando que já debatia esta matéria com o atual Presidente da República, José Mário Neves, desde 2011, quando este ainda exercia o cargo de Primeiro-Ministro. Segundo a mesma fonte, a atribuição de um salário não faz sentido, porque as funções de cônjuge presidencial não são fixas nem obrigatórias, dependendo da escolha livre de cada um. Contudo, aponta que o atual vazio legal deixa desprotegida a organização mínima do trabalho e a dignidade de representação do Estado. Nesse sentido, a advogada defende a criação de um gabinete próprio que assegure um secretariado e um limite de até 3 assessores escolhidos diretamente pelo cônjuge e não pela Casa Civil.

Gia Fonseca, critica ainda o facto das primeiras damas não terem fotógrafos ou assessores de imprensa dedicados em missões oficiais, ficando dependentes da equipa do presidente, o que considera prejudicar a necessária prestação de contas pública sobre as atividades que desenvolvem. Além disso, faz um apelo à criação de uma verba de representação destinada ao vestuário e apresentação em viagens de Estado, rejeitando a ideia de luxo, mas defendendo a dignidade de representar bem o país perante a opinião pública e o exterior. Questionado sobre que conselho daria às futuras primeiras-damas de Cabo Verde, Lígia Fonseca recusou a postura da conselheira, mas revelou que manteve a tradição da partilha institucional que encontrou no início do seu percurso. Revelou que ao cessar funções deixou uma carta escrita na secretária da presidência direcionada à sua sucessora Débora Carvalho, redigida como se fosse uma irmã para irmã, contendo notas e dicas práticas sobre o cotidiano do papel que desempenhou durante uma década. Olhando para o seu percurso pessoal a nível das aspirações políticas, Fonseca esclarece que nunca teve a ambição de se candidatar à presidência da República de Cabo Verde por um impedimento legal, uma vez que é cabo-verdiana por naturalização, nascida em Moçambique. Considerando esses critérios constitucionais muito justos, a antiga primeira-dama assumiu, no entanto, que o seu verdadeiro desejo político era outro. Em Cabo Verde, um cargo político que gostaria de exercer era o de deputada da nação, confessou comentando que a aspiração acabou por não se concretizar devido a agendas políticas familiares. É que em 2010, no momento em que se preparava para tentar integrar uma lista parlamentar, Jorge Carlos Fonseca tomou a decisão de avançar com a candidatura presidencial de 2011, inviabilizando os planos da advogada. A ex-primeira-dama concluiu manifestando o seu apoio ao crescimento da representação feminina na política cabo-verdiana, assumindo que vibrou com a recente eleição histórica da General Fralmar como presidente da Assembleia Nacional, encorajando as camadas mais jovens a seguirem o mesmo caminho e a candidatarem-se a deputadas da nação. É com este apelo da ex-primeira-dama Lígia Fonseca que fechamos este bloco informativo da tarde, das 10, que contou com a minha assinatura, sou Che Guevara Batista.

0: Comenta mais uma presença bonita do Vargas Monteiro com este de tema de energia.
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1: É muito bem, estamos a 7 minutos, então, de 11, na altura em que estaremos então a atualizar a informação desportiva. Já vamos ouvir os Santa Maria. Quero-te mais.

0: Borbeia, seja pois bem-vindo a
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0: Olá aqui na WBFM. Para hoje contamos 9 de julho, abrimos então com a informação que dá conta que o mercado, a decisão de Chevalier de que pode ter impacto no futuro de Diogo Costa. O guarda-redes francês conversou com Luís Henrique e decidiu que quer permanecer no Paris Saint-Germain. Já levam quase 6 meses desde o último jogo que Lucas Chevalier realizou no PSG, contratado ao Lille no verão do ano passado, troco de 40 milhões de euros para ser o titular indiscutível da baliza dos parisienses. O guarda-redes de 24 anos não convenceu e acabou por perder lugar para o russo Safonov, que acabou por assumir a posição entre os postos até o final da época, incluindo na final da Champions League. Tudo parecia apontar no sentido da saída como solução ideal para Chevalier nesta defesa, mas a verdade é que nem rumores surgiram. Agora sabe-se a razão, o guardião internacional francês terá conversado várias vezes com Luís Henrique, treinador dos bicampeões europeus, e tomada decisão de continuar ao serviço de Paris Saint-Germain na próxima temporada. A informação foi avançada pelo Canal Plus, que revela o desejo do jovem jogador de agarrar uma segunda oportunidade e recuperar a titularidade no Parque dos Príncipes, contando para isso com o apoio de Luís Henrique. É uma situação que pode interferir com o futuro de Diogo Costa. Como sabe-se, as grandes exibições do guarda-redes do Porto no Mundial com a camisola de Portugal ainda não se traduziram na chegada de abordagens ou propostas assadas o Libranca. No entanto, Luís Campos, diretor esportivo do Paris Saint-Germain, é admirador das qualidades do camisola 99 dos Dragões. Por outro lado, de estar referenciado e existir algo mais concreto, ainda vai uma distância considerável, pelo que a tomada de posição de Lucas Chevalier pode colocar travão a eventuais planos do Paris Saint-Germain de assegurarem um novo guardião na presente janela de transferências. Uma novela para acompanhar nas próximas semanas, sendo que no que toca ao mercado, posição ainda vai no adro. Quanto a Diogo Costa, o plano do atual jogador é claro, vai gozar férias depois de ter estado no Mundial e voltará aos trabalhos do Porto, já depois do estágio dos Dragões em solo inglês, que decorre entre os dias 13 e 18 deste mês. E Newcastle terá chegado a acordo com o Friburgo com vista da contratação da Joan Manzambi, médio suíço de apenas 20 anos, que tem sido uma das grandes revelações do Mundial 2026. A informação foi avançada pelo jornalista alemão Florian de Pittenberg, que acrescenta que os Magpies vão desembolsar uma verba rondar os 60 milhões de euros pelo jovem criativo. À espera de Manzambi no St. James Park está um contrato de longa duração, sendo que havia outro emblema da Premier League interessado no concurso do jogador. O Aston Villa, vencedor da última edição da UEFA Europa League, que vai disputar a Champions. Joan Manzambi tem sido o grande destaque da campanha da Suíça no Mundial. Soma 3 golos e 2 assistências em 4 jogos pelos helvéticos. Falhou o embate com a Colômbia nos oitavos por lesão, que vão defrontar a Argentina nos quartos de final da prova. Resta saber se estará recuperado o tempo de duelo com os campeões vigentes, marcado para a madrugada de domingo. E o internacional de cabo-verdiano Dinei Borges é o mais recente reforço do Sharjah Futebol Clube da primeira divisão dos Emirados Árabes Unidos, deixando o Al-Bataa de Futebol Clube após 3 temporadas ao serviço do clube. De acordo com a imprensa internacional, o defesa central de 31 anos foi oficializado como novo reforço do Sharjah numa transferência avaliada em cerca de 1,5 milhões de euros, dando assim um novo passo na sua carreira e ingressar num dos clubes mais titulados e competitivos do futebol dos Emirados Árabes Unidos. A mudança acontece após uma época de elevado nível de serviço do Al-Bataa. E na sequência da prestação de destaque de Dinei Borges no Campeonato do Mundo, no qual foi um dos principais pilares da seleção cabo-verdiana, contribuindo para a histórica campanha dos Tubarões Azuis. As exibições consistentes e solidez defensiva demonstrada pelo

tradicional cabo-verdiano, despertaram o interesse de vários clubes, tendo o Sharjah assegurado a contratação de jogador para reforçar o setor defensivo na nova temporada. Fernando em Portugal, Dinei Borges iniciou a carreira no Marítimo, tendo representado posteriormente o Estoril Praia e o Far Rabat de Marrocos, antes de se transferir para o Albater em 2023. Ao serviço da seleção cabo-verdiana, o defesa assumiu-se em definitivo como uma das grandes referências do plantel, liderado por Bubista. A sua chegada ao Sharjah permitirá ao jogador lutar ativamente pelos principais títulos nacionais dos Emirados Árabes Unidos e disputar as prestigiadas competições continentais de clubes da Ásia. Em relação ao Entrenice e Taremi Mofi, chegou definitivamente ao fim. O avançado nigeriano, que esteve emprestado ao Porto na segunda metade da época passada, sagrando-se campeão, mas não foi assinada a opção de compra. Por isso, o atleta de 27 anos voltou à França, mas apesar de ter mais um ano de contrato, não é para ficar. E quem o garante são os dirigentes do clube, a indicarem claramente a porta de saída ao jogador, considerando-o indesejável. Numa abordagem invulgarmente direta, a direção dos franceses abordou ontem a situação tensa do jogador, que se arrasta desde a época passada, e deixou claro que o futuro do Mofi não passa pelo clube. O presidente Maurice Cohen confirmou que, apesar do jogador ter regressado e estar a treinar com a equipa, a sua saída é prioridade. Vai treinar com a equipa normalmente, começou por explicar, portanto será certamente transferido para outro lado a dada altura. Não há um grupo à parte, por isso vai treinar normalmente, mas está na lista de saídas. O certo é que vão fazer de tudo para sair da equipa, disse o responsável pelo Nice. E o Porto vai apresentar-se aos seus adeptos no próximo dia 25 de julho, um sábado, frente ao Aston Villa, atual detentor da UEFA Europa League. A partida está agendada para as 17 horas, horário de Cabo Verde, no Estádio do Dragão, e, como é tradição, incluirá a apresentação individual de cada jogador ao universo associativo portista antes do apito inicial. O adversário escolhido é o histórico emblema britânico, cujo palmarés incluiu uma Liga dos Campeões, uma Supertaça Europeia, uma Liga Europa, uma Taça Intertoto, 7 campeonatos ingleses, 7 taças de Inglaterra, 5 taças da Liga e uma Supertaça inglesa. A equipa orientada por Unai Emery, que recentemente conquistou o segundo troféu mais importante da UEFA ao vencer o Friburgo por 3-0, fará uma paragem na cidade invicta antes de disputar a Supertaça Europeia contra o Paris Saint-Germain. Para os adeptos interessados em assistir, os detentores de lugar anual para a época têm entrada gratuita. As informações sobre a venda dos bilhetes para o público em geral serão, portanto, divulgados oportunamente através dos canais oficiais do Futebol Clube do Porto. Apontado como alvo do Porto pela imprensa norueguesa, Namyang interessa de facto aos campeões portugueses, que abriram conversações com o Ramar Kamaraten, mais conhecido por Hamkan, com vista à contratação do jovem avançado senegalês. No entanto, ao que o jornal A Bola apurou, as exigências feitas pelo emblema norueguês estão a dificultar o negócio. Nesta altura, a SAD de Azul e Branco considera que as pretensões do outro lado são demasiado elevadas, pelo que não estará descartada a possibilidade dos dragões se afastarem da corrida. Com 20 anos e quase 2 metros de altura, Niang é um dos prospectos mais interessantes do mercado nórdico. Em 2026 leva 4 golos marcados em 6 partidas pelo Hamkan, que exerceu a opção de compra que detinha para adquirir o jogador ao Lyon. De acordo com o canal norueguês TV2, o Porto, que teria a ideia de integrar Nianga na equipa B, já viu 2 propostas pelo ponto de lança serem recusadas, sendo que a mais recente ascendia a cerca de 1,5 milhões de euros. Este verão, recortes azuis e brancos já asseguraram um reforço da Noruega, o jovem Eirik Granas, de 16 anos, que está a trabalhar com a equipa principal às ordens de Farioli. O Barcelona estará a ultimar a contratação de Karim Adeyemi, o internacional alemão de 24 anos que atua no Borussia Dortmund. Hansi Flick, o treinador bicampeão da Espanha pelos catalães, já aprovou a movimentação do mercado, que poderá conduzir a saída de Rafinha para o futebol árabe. Adeyemi está a entrar no último ano de contrato com o emblema germânico, o que deixa o Dortmund encostado à parede, ou transfere agora e ainda encaixa algum dinheiro do jogador, que está avaliado em 40 milhões de euros no Transfer Market, ou

arrisca-se daqui a um ano o perder a custo zero quando terminar o vínculo. A ADM jogou Dortmund em 2021, contratado por 30 milhões ao Salzburgo, e é uma das figuras da equipa, tendo causado grande surpresa durante a sua ausência dos convocados de Nagelsmann para o Mundial. Conhecido pela impressionante velocidade, o extremo marcou 22 golos e fez 15 assistências nas últimas duas temporadas, em 80 jogos. Joga preferencialmente pelo lado direito do ataque, e o Barça já contratou um extremo por o outro lado, o inglês Anthony Gordon, ao Newcastle. Benfica goleou a Estrela da Amadora por 5-2 em jogo de treino disputado na manhã de ontem no Seixal, depois do empate a 2 golos já com o Caldas. No passado sábado, a equipa de Marco Silva conseguiu agora uma vitória folgada sobre a formação tricolor. Portanto, os golos do Benfica foram votados por Rafa, João Rego e Rui Silva, a defesa de 19 anos que está incluído nos trabalhos da pré-temporada. Os golos do Estrela foram apontados por Sidney e Van de Hoydonk, filho de um antigo jogador do Benfica, Pierre Van Hoydonk, e por Emerson, jovem recrutado aos sub-23. E o acordo entre o Sporting e Atlético Madrid para a transferência de Morten Ullmann está fechado, e o médio dinamarquês viajará ainda hoje para a Espanha. A informação foi avançada por Fabrizio Romano, jornalista especializado no mercado de transferências, e confirmada, entretanto, pelo jornal A Bola, que já ontem avançara que havia um princípio de entendimento quanto aos valores do negócio, faltando apenas definir prazos de pagamentos e outras questões, como o pagamento do mecanismo de solidariedade. As últimas conversas entre clubes, auxiliadas pela presença dos representantes de Ullmann em Madrid, permitiram então afinar os últimos detalhes por uma transferência de 40 milhões de euros fixos, mais 5 em eventuais bónus. O dinamarquês de 27 anos assina pelos Calçoneiros, portanto, ainda hoje, e voltará a Lisboa para se despedir do legado leonino, contratado ao Lisse em Itália há 3 anos. Por 19,5 milhões, Ullmann despede-se de Alvalade com 141 jogos, 10 golos marcados, 12 assistências e 3 títulos, sendo 2 campeões e uma taça de Portugal. E a campanha histórica de Cabo Verde no Mundial 2026 mudou por completo a vida de Vozinha, o guarda-redes de 40 anos que brilhou ao longo da competição em várias exibições. Tornou-se um verdadeiro fenómeno global, conquistando milhões de seguidores nas redes sociais e despertando o interesse de vários clubes, entre eles o Inter de Miami, de Lionel Messi e David Beckham. O Internacional de Cabo Verdeano soma atualmente 28,3 milhões de seguidores no Instagram, tornando-se no guarda-redes mais seguido da plataforma. O número coloca o frente a nomes como Iker Casillas, Thibaut Courtois e Manuel Neuer, superando também várias estrelas do futebol mundial como o Pedri, o Harry Kane, o excelente desempenho no torneio também rendeu. O guarda-redes terminou o contrato com o Desportivo de Chaves e encontra-se livre no mercado, situação que despertou o interesse de vários clubes. Entre os pretendentes está, pois, o Inter de Miami, que vê no veterano uma oportunidade de mercado a custo zero. Depois de uma carreira passada longe dos grandes holofotes, Vozinha tornou-se numa das figuras mais marcantes do Mundial de 2026 e prepara-se para aproveitar a inesperada projeção. Já sabe, as notícias voltam às 12 no nosso Diário da Copa.

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Bem, mais uma presença favorita de Hélio Matar e Rizlan, Órfãos de Pai Bibo. Música interessante que leva a uma profunda reflexão. Deixa quieto, sim, Cadi e Apology.

já para as 12 horas, a altura em que geramos com o Diário da Copa. Hoje, como sabe, vamos ter um grande jogo, tanto que vai pôr de frente a frente já nesta reta final a França e Marrocos. Jogo que será, portanto, às 19 horas de Cabo Verde. Portanto, é o jogo grande que temos para hoje, portanto, relativo à Copa do Mundo e o primeiro jogo dos quartos de final, onde vai acontecer num estádio da Gillette, e vai colocar de frente a frente França e Marrocos. Portanto, como se sabe, a França deverá alinhar com Magné na baliza, depois Digne, Saliba e dentre outros também destaque para Olise e Mbappé, não deixar de lado Rabiot, Barcola, Koné e Dembélé. Pelo lado do Marrocos, de Saibari na frente, uma referência de Onari, Dias, também o Boadi, Hakimi, Alial, o Bono na baliza, Diop e Mazraoui. Enfim, são de jogadores que vão fazer a delícia dos telespectadores mais à frente hoje, quando forem 19 horas de Cabo Verde, e vamos ser atentos para acompanhar também aqui na WB FM. A presença é da Celzani com este tema Sem Ninguém.

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Esportivas para si, que é amante do desporto rei, do futebol, da Copa do Mundo 2026. A seleção francesa utilizou durante o Mundial aviões da Global Crossing Airlines, o Global X, companhia norte-americana que está no centro da polémica por operar grande parte dos voos de deportação da agência da imigração dos Estados Unidos, revelou o jornal The Guardian. Segundo a investigação, os vice-campeões mundiais recorreram a Global X pelo menos 3 deslocações internas entre jogos e o centro de estágio em Boston, onde os aviões utilizados pela equipa da Didier Deschamps realizou 44 voos de deportação só em 2026 e cerca de 950 desde 2022. De acordo com dados do ICE Flight Monitor, a mesma aeronave tinha transportado imigrantes detidos do Arizona para o Louisiana apenas 3 dias antes de servir a seleção francesa. A Global X foi identificada por uma investigação do jornal The Guardian como responsável por mais de metade dos voos de deportação do ICE entre 2024 e 2025. A companhia esteve envolvida em operações que levaram migrantes para o SECOT, a polémica mega prisão de El Salvador, sendo acusada por organizações de direitos humanos de participar em práticas que violam direitos fundamentais. A situação ganha maior destaque pelo perfil político de várias figuras da seleção francesa. Kylian Mbappé, um dos rostos mais influentes do Mundial, tem sido crítico assumido da extrema-direita francesa e das políticas anti-imigração, tendo apelado publicamente ao voto contra o Partido Reagrupamento Nacional das eleições de 2024. Também Ousmane Dembélé, Roland Condé e Marcus Thuram fizeram intervenções públicas semelhantes, nem a Federação Francesa nem a Global X responderam aos pedidos de esclarecimentos do jornal britânico. A França, contudo, não foi a única seleção a recorrer à companhia aérea durante o Mundial. Segundo o Daily Mail, Inglaterra e Irão também utilizaram voos operados pela Global X nas deslocações durante a competição.

0: O internacional marroquino Ismaïl Saibari vai a falhar o confronto dos quartos de final do Mundial contra a França. Todos estão disponíveis, exceto Saibari, comentou diretamente o selecionador Mohamed Ouarbi na divisão ao jogo em Foxborough, que terá lugar hoje e dá arranque a nova fase. O encontro surge demasiado cedo para Saibari, embora Ouarbi tenha expressado a esperança de que o avançado não fique de fora até o final do torneio. O novo reforço do Bayern Munique foi...
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0: Duelo, talvez até mais do que antes dos oitavos de final, vencido frente ao Canadá por 3 bolas a 0. Há 4 anos no Qatar, o Marrocos tornou-se a primeira equipa africana a chegar às meias-finais, onde perdeu precisamente frente à França.

Michelle Oliver e Anthony Taylor são dois dos principais candidatos a arbitrar a final do Mundial, mas um conflito histórico pode afastá-los dos jogos decisivos da competição. À primeira vista parecem dois dos candidatos mais fortes a dirigir a final do Mundial. No entanto, Oliver e Taylor podem ver esse sonho escapar por motivos que poucos têm a ver com o futebol jogado dentro das quatro linhas. Os dois árbitros ingleses correm o risco de ficar fora das escolhas da FIFA por uma das meias-finais e para a final, caso Inglaterra e ou Argentina continuem em prova. Se a seleção inglesa chegar às meias-finais, a explicação é simples. Os regulamentos da FIFA impedem que um árbitro apite jogo do seu próprio país, mas mesmo que a Inglaterra seja eliminada, o cenário pode manter-se inalterado. O motivo remonta a 1982, ano de início da Guerra das Malvinas entre o Reino Unido e a Argentina. Apesar de o conflito ter terminado há 44 anos, a FIFA continua a evitar nomes de árbitros ingleses para jogos da seleção argentina, de forma a prevenir potenciais polémicas ou desconfortos entre as partes envolvidas. A guerra, que durou 74 dias, terminou com a vitória britânica e continua a ser um tema sensível na Argentina, onde a reivindicação da soberania das ilhas permanece um assunto político. A situação não é inédita. No Mundial do Qatar, Anthony Taylor era apontado como um dos favoritos para arbitrar a final, mas a presença da Argentina no encontro decisivo frente à França levou a FIFA a arriscar o seu nome da lista. Além da qualidade técnica e de condição física, a FIFA tem em conta fatores geopolíticos na nomeação das equipas de arbitragem para os grandes jogos. E por isso que nesta fase do torneio, Oliver e Taylor dependem não só do desempenho, mas também dos resultados de Inglaterra e Argentina para manterem viva a possibilidade de arbitrar a final. E o internacional inglês Jordan Henderson partilhou uma atualização ontem sobre o seu estado de saúde após ter sido submetido a uma cirurgia, mostrando-se otimista na sua cama de hospital. O jogador de 36 anos está assim a recuperar de um episódio insólito que o afastou do Campeonato do Mundo. A lesão arrepiante no braço ocorreu durante os festejos da vitória da Inglaterra sobre o México por 3-2 nos oitavos de final. O jogador do Brentford, que viu amarelo sem entrar em campo, lesionou-se ao saltar sobre uma barreira publicitária para celebrar com os adeptos. Numa fotografia partilhada na sua conta no Instagram, o jogador surgiu sorridente ao lado de três cirurgiões responsáveis pela sua operação. E Rafael Márquez é o novo selecionador do México, de nível do futebol, substituindo Javier Aguirre após a eliminação dos confitriões do Mundial nos oitavos de final frente à Inglaterra por 3-2, anunciou a Federação Local. O antigo capitão da seleção do México e ex-defesa central do Barcelona, de 47 anos, que integrou a equipa técnica liderada por Agüero no Mundial de 2026, recebeu o apoio do ex-selecionador para liderar o projeto rumo ao Mundial de 2030. Em comunicado, a Federação Mexicana explicou que a mudança agora operada no comando técnico da seleção faz parte de uma transição planeada desde 2024. Rafa Márquez fará a sua primeira partida à frente da seleção mexicana em setembro ou outubro, na janela prevista pela FIFA para a realização de jogos particulares. Javier Aguirre, de 67 anos, que tinha anunciado que terminava as funções após o Mundial, disse que Rafa Márquez está preparado para dar continuidade ao trabalho realizado com o grupo, que devolveu a esperança ao país naquela que foi a sua melhor campanha dos últimos 40 anos. Após uma primeira fase imaculada, com triunfos no grupo A, com vitórias frente à África do Sul, a Coreia do Sul e República Checa, e ter afastado o Equador nos 16 avos de final, o México foi eliminado pela Inglaterra nos oitavos por 3-2 no Estádio Azteca.

E Jorge Jesus vai ser o próximo selecionador de Portugal. O treinador de 71 anos é o escolhido por Pedro Proença, presidente da Federação Portuguesa de Futebol, para suceder a Roberto Martínez. O acordo entre as duas partes está alinhavado e a oficialização deverá acontecer até ao fim de semana. Jesus vai assinar um contrato válido por 4 anos, estendendo-se até ao Mundial 2030, competição que Portugal irá co-organizar. Jorge Jesus vai perder dinheiro relativamente ao último contrato que teve com o Al-Nassr, a diferença salarial é grande, e para além disso terá acesso a menos prémios de desempenho, uma vez que disputará muito menos jogos e competições. O treinador nunca escondeu o desejo de treinar a seleção e Proença tornou clara a sua escolha na conversa telefónica que manteve ontem com Jorge Jesus. A estreia irá acontecer a 24 de setembro em Alvalade, diante do País de Gales, no pontapé de saída da Liga das Nações, competição onde Portugal defenderá o título conquistado no ano transato. Uma das grandes surpresas na estrutura técnica será a provável inclusão do antigo internacional português Pep, que recebeu um convite direto de Jorge Jesus para ser o seu braço direito neste novo ciclo da equipa das esquinas. Jesus sucede ao técnico espanhol Roberto Martínez, que confirmou a saída de selecionador após a eliminação de Portugal nos oitavos de final do Mundial contra Espanha. E a FIFA manteve o cartão amarelo mostrado ao futebolista de Olise, da vitória de França frente ao Paraguai por 1-0. Nos oitavos de final, rejeitando um recurso da Federação Gaulesa, anunciou o selecionador Didier Deschamps, que recebeu a notificação de esta manhã, e o cartão permanece válido, afirmou o técnico em conferência de imprensa em Foxborough, nos Estados Unidos, onde os Blues vão defrontar o campeão africano Marrocos hoje no primeiro encontro dos quartos de competição. No domingo, a FIFA tinha solicitado, a Federação Francesa tinha solicitado à FIFA a suspensão do cartão amarelo com que Olise foi administrado em tempo de compensação frente ao Paraguai após uma altercação com Matias Galarza. Olise, de 24 anos, foi sancionado pelo árbitro uzbek Ilgiz Tantashev aos 90+7, embora não tenha tocado no rosto de Galarza, conforme comprovam as imagens televisivas, apesar de o Paraguai ter simulado uma agressão do francês nessa altercação, caído de imediato no relevado. Autor de 5 assistências em outros tantos jogos, o avançado pode falhar as meias numa eventual passagem da França e finalista vencida em 2022, se receber nova advertência frente a Marrocos. Caso contrário, e se os europeus avançarem, Olise ficará com o respectivo registro disciplinar limpo, tal como qualquer jogador envolvido nas meias-finais. Além do dianteiro do bicampeão alemão Bayern Munique, os compatriotas Brandley Barcola e Manu Koné chegam em risco de exclusão ao jogo com o Marrocos, quarto classificado em 2022, sendo que o vencedor encontrará na fase seguinte a Espanha, campeã em 2010 e detentor do título europeu que afastou Portugal por 1-0, ou a Bélgica, terceira em 2018. Em contraste com a França, os confitriões dos Estados Unidos viram a FIFA suspender por um período probatório de 1 ano o castigo de uma partida aplicada ao avançado Balogun, que tinha sido expulso com vermelho direto na vitória frente à Bósnia-Herzegovina por 2-0 nos 16avos de final. O dianteiro pôde alinhar frente à Bélgica e foi titular nos oitavos após uma intervenção junto da FIFA do presidente norte-americano Donald Trump, mas não evitou a eliminação com uma derrota frente aos europeus por 4-1.

mais uma novidade nesta edição do Campeonato do Mundo. A FIFA confirmou que o jogo dos quartos de final entre a França e Marrocos será uma equipa de arbitragem totalmente argentina. É a primeira vez na edição que todos os juízes de campo partilham a mesma nacionalidade. A equipa de arbitragem será liderada por Facundo Tello, que vai assim ter a companhia dos compatriotas Juan Pablo Belatti, Gabriel Jade e Dario Herrera, que irão desempenhar as funções de primeiro e segundo assistentes, quarto árbitro, respectivamente, tanto durante o jogo. A nomeação gerou polémica imediata nas redes sociais, devido à intensa rivalidade recente entre Argentina e França, finalistas do último Campeonato do Mundo. A decisão surge também após protestos de adeptos sul-americanos contra a escolha do árbitro francês Letexier para o jogo entre a Argentina e o Egito. Apesar do ruído nas redes sociais, a FIFA garante que o critério de escolha foi o mérito desportivo. Na comitiva francesa, a ordem é para desvalorizar o cenário. O defesa de Upamecano garantiu em conferência de imprensa que o foco do plantel está exclusivamente no futebol e na estratégia montada para vencer a seleção dos Marrocos. E para fecharmos este bloco, dizer que a Federação Egípcia de Futebol apresentou uma queixa formal à FIFA pelo trabalho do árbitro François Letexier durante o jogo com a Argentina, que remontou para se impor 3-2. O presidente da agência, Hani Abouhida, solicitou uma investigação sobre as decisões arbitrais e pediu que Letexier e a sua equipa não voltem a ser nomeados para dirigir encontros do torneio internacional. Até o momento, a FIFA não emitiu uma posição sobre a reclamação. Enquanto isso, a Argentina já prepara o seu duelo dos quartos hoje

contra a Suíça. 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

Fomos com Vanessa Teixeira, com este tema Ser de Meu. Vamos continuar consigo por mais algum tempo. Até por volta das 13 horas, altura em que gerá consigo a nossa colega a partir da capital cabo-verdiana para atualizar o bloco das 13 horas.

WAZ, estamos a com este tema Boca de Café, da música, especialmente da parte de Xixa, para a sua esposa Nela, votos de uma de

Exatamente assim, a nossa despedida musical é Rita e Beto Dias, Amam. Vamos ficando por aqui, com o compromisso de voltarmos logo mais às 22 horas para a segunda edição do Diário da Copa.

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0: Saudações aos nossos ouvintes. Começa agora o nosso bloco informativo. O primeiro-ministro Francisco Carvalho afirmou em Lisboa que o seu governo pretende aprofundar a cooperação existente com a comunidade dos países de língua portuguesa e reforçar a parceria histórica e de excelência com Portugal.
1: A primeira visita aqui à

CPLP vem exatamente neste sentido, no sentido de CPLP, vem exatamente neste sentido, no sentido de demonstrar

0: CPLP. E, por outro lado, também a visita aqui a Portugal reveste também deste sentido simbólico e histórico. E Portugal é um parceiro de Cabo Verde, é um parceiro tradicional, um parceiro de longa data de Cabo Verde. Cabo Verde tem excelentes relações com Portugal.
1: O chefe do governo cabo-verdiano explicou que a visita teve como objetivo demonstrar a importância que Cabo Verde atribui à CPLP e reafirmar o compromisso do novo executivo com o fortalecimento da organização e das relações entre os seus membros.
0: E o caminho é de aprofundamento e de reforço, por isso esta visita simbólica e, em primeiro lugar, a Portugal, no sentido de nós demonstrarmos a importância que tem para Cabo Verde em termos históricos, em termos do presente e também em relação ao futuro. O que nós queremos afirmar é que nós vamos aprofundar a relação que existe entre Cabo Verde e a CPLP. E garantimos estabilidade no relacionamento entre Cabo Verde e a CPLP, entre os países que são membros desta comunidade extraordinária. Garantimos isso, estabilidade, continuidade e reforço das relações de cooperação. Em relação à Guiné-Bissau, nós todos teremos a trabalhar no sentido de conseguirmos todos juntos, em diálogo, em concertação, o melhor para o povo da Guiné-Bissau.
1: O governante cabo-verdiano limitou-se a afirmar que os Estados-membros da CPLP estão a trabalhar em conjunto através do diálogo e da concertação para encontrar soluções que contribuam para a estabilidade e respondam aos interesses do povo guineense. A secretária executiva da CPLP disse à Inforpress esperar eleições democráticas em São Tomé e Príncipe, destacando que Cabo Verde como exemplo de exercício democrático pleno a seguir pelas futuras missões de observação eleitoral da organização nos Estados-membros.
2: Nós estamos a consolidar aqui um aspecto extremamente importante, que é fazermos das nossas missões de observação um exercício como aquele que foi visto em Cabo Verde. Exercícios democráticos que sejam plenos e que, por outro lado, com resultados que muito nos orgulham, como Cabo Verde acabou de fechar o exercício e temos aqui já a visita de sua excelência ao Sr. Primeiro-Ministro. Nós tivemos orgulhosamente o prazer de estarmos presentes, não só nesta cerimónia, mas como na cerimónia de tomada de posse de novo Parlamento. Portanto, desejamos que a nossa missão continue a correr com êxito, sobretudo que São Tomé e Príncipe seja um exemplo, como Cabo Verde, de um exercício democrático pleno.
1: Na ocasião, anunciou que a CPLP vai enviar uma missão de observação eleitoral às presidenciais de 19 de julho em São Tomé e Príncipe, que deverá ser chefiada pelo ex-ministro angolano João Bernardo Miranda.
2: Das relações exteriores de Angola durante mais de 8 anos, foi ministro das relações exteriores de Angola mais outros tantos 9 anos, portanto foi uma figura que os Estados-membros já aprovaram como um candidato que vai naturalmente, não só porque já coordenou também missões de observação, tem experiência, a nossa equipa está pronta para poder arrancar. Vamos fazer uma reunião preliminar aqui durante uns 2 dias antes de saírem e depois entre o dia 14 e 15 nós estaremos já em São Tomé e Príncipe. Desejamos ao povo de São Tomé e Príncipe de que, de forma orgulhosa, consigam com disciplina e com honra de poderem agora exercer esse exercício democrático.
1: De acordo com a Comissão Eleitoral Nacional, os dados definitivos do recenseamento eleitoral automático registaram 142.191 eleitores, dos quais 121.670 estão em São Tomé e Príncipe e 20.521 na diáspora, nomeadamente 15.917 em 5 países da Europa e 5.324 em 4 países da África. A PJ deteve mais um suspeito do tráfico de droga no âmbito da Operação Esperança, elevando para 18 o número de detenções realizadas desde o início da investigação.

investigação. O Tribunal Judicial da Comarca da Boa Vista aplicou ao arguido de 25 anos a medida de coação da apresentação quinzenal às autoridades. Conforme informou a PJ em comunicado, a detenção ocorreu na tarde de segunda-feira, 6, fora de flagrante delito pelo Departamento de Investigação Criminal na Boa Vista, na sequência de mandados emitidos pelo Ministério Público da Comarca da Ilha, no âmbito das diligências que continuam a decorrer relacionadas com a operação. Segundo a PJ, o suspeito é natural da Ilha de Santiago e não se encontrava na Boa Vista a quando da operação realizada a 31 de maio no bairro da Boa Esperança. Na altura, a esposa do agora detido foi detida em flagrante delito, tendo ficado sujeita às medidas de apresentação periódica às autoridades, interdição de saída da ilha e proibição de contato entre os arguidos. O homem foi submetido a primeiro interrogatório judicial e o Tribunal Judicial da Comarca da Boa Vista determinou a apresentação quinzenal como medida de coação. A Operação Esperança foi desencadeada 31 de maio pela Polícia Judiciária, em articulação com o Ministério Público e com a colaboração da Polícia Nacional, tendo como alvo suspeitos da prática em coautoria de crimes de tráfico de droga, posse de armas, conversão e dissimulação de bens e valores, furto qualificado e roubo. A investigação, iniciada em setembro de 2025, mobilizou 71 efetivos das forças policiais e resultou numa primeira fase de detenção em flagrante delito de 16 indivíduos, sendo 14 homens e 2 mulheres. Durante a operação foram apreendidas mais de 300 doses individuais de cocaína, haxixe e cannabis, além de saquetas para acondicionamento de droga, produtos de corte, balanças de precisão, armas de fabrico artesanal, armas brancas, objeto em ouro e pratas, motas, equipamentos eletrônicos e outros bens, alegadamente provenientes de furtos. Foram ainda apreendidos valores monetários superiores a 2,6 milhões de escudos cabo-verdianos, 8.500 euros e 160 dólares norte-americanos. O Sindicato dos Professores da Ilha de Santiago e o Ministério da Educação acordaram reforçar o diálogo institucional para sintonizar posições sobre o desenvolvimento de educação no país e prevenir futuros conflitos no setor. A informação foi avançada à Inforpress pelo presidente do CIPROFES, Abraão Borges, após visita de cortesia ao novo ministro da Educação, Arnaldo Brito. O sindicalista esclareceu que optaram neste primeiro encontro por não apresentar reivindicações, defendendo que é necessário conceder um período de adaptação à nova equipa ministerial. Abraão Borges assegurou que o encontro foi muito frutífero, tendo o ministro manifestado abertura para estabelecer um calendário regular às reuniões entre as duas instituições, que podem vir a ser de 3 em 3 meses, para fazer um estudo e ver como podem trabalhar a fim de evitar conflitos. Na ocasião, afirmou que o papel do sindicato não se limita a apresentar reivindicações, mas também de trabalhar para prevenir conflitos através de um diálogo institucional que permita acompanhar e resolver questões relacionadas com a classe docente e outras questões do sistema educativo. O sindicalista manifestou ainda a expectativa de que os profissionais de educação pré-escolar venham a ser melhor valorizados no plano de carreiras, funções e remunerações, e que esta etapa educativa seja progressivamente integrada no sistema educativo. Abraão Borges afirmou que saiu do encontro com o sentimento de que ambas as instituições estão empenhadas num diálogo construtivo, lembrando que várias reivindicações apresentadas pelo sindicato no passado já se encontram salvaguardadas. Como prioridade, apontou a necessidade deste novo governo assegurar um arranque tranquilo no próximo ano letivo, com professores colocados atempadamente, transferências concluídas dentro dos prazos e pagamento em tempo útil dos docentes recrutados para evitar constrangimentos. A Fundação de Defesa, Preservação e Promoção do Desenvolvimento Ambiental Integrado e Sustentável de Santo Antão apelou às instituições

regionais, nomeadamente à Câmara Municipal da Ribeira Grande e aos serviços de saúde, para avançarem com a deslocalização da pocilga de Boca de Pinhão, alertando para os riscos que a infraestrutura representa para a saúde pública e o ambiente, agravados pelo aumento das temperaturas associadas às alterações climáticas. Num comunicado publicado na sua página do Facebook, a organização afirma que a situação da pocilga continua a suscitar preocupações e considera que o aumento excessivo da temperatura intensifica os impactos negativos decorrentes da criação de suínos naquela localidade. A Fundamental defende que a deslocalização deve ser concretizada sem prejudicar os criadores de porcos, uma vez que a atividade constitui uma importante fonte de rendimento para várias famílias. Segundo a Fundação, as pocilgas improvisadas junto às estradas representam risco para a saúde pública e para o ambiente devido à proximidade com zonas urbanas e vias públicas, situação que afirma facilita a propagação de doenças, atrai pragas e provoca maus odores que afetam a qualidade de vida da população. A organização alerta ainda para o risco de disseminação de zoonoses e a contaminação dos solos, de potenciais lençóis freáticos e do mar por desetos e urina, bem como para a proliferação de moscas, baratas e roedores. Refere igualmente que a presença destas estruturas nas bermas das estradas pode comprometer a segurança rodoviária devido à possibilidade de fuga de animais, além de contribuir para a degradação de paisagem e para um ambiente considerado insalubre. E na página desportiva, a Copa Futsal Ribeira Grande arranca a 20 de julho para a sua 10ª edição, reunindo 32 equipas dos três concelhos de Santo Antão e apresentando novidades organizativas que reforçam a competitividade, modernização e promoção do futsal. Sob o lema Desporto, Entretenimento e Vida Saudável, a competição prolonga-se até 20 de agosto e contará com a participação de 32 equipas provenientes dos três concelhos da ilha, distribuídas por 8 grupos, que disputarão um total de 64 jogos. Em declarações à InforPress, um dos organizadores, Eliseu Fortes, afirmou que esta edição assinala uma década de crescimento contínuo, traduzido não apenas no número de participantes, mas também na qualidade organizativa e na dimensão do evento. Segundo explicou, apesar de uma interrupção entre 29 de julho e 2 de agosto, motivada pela realização do Campeonato Nacional de Voleibol, a competição regressará de imediato para a fase decisiva, mantendo a intensidade e o ambiente que ao longo dos anos conquistaram os adeptos do futsal. Entre as principais novidades, Eliseu Fortes disse que a organização criou um site oficial da Copa Futsal Ribeira Grande, através do qual decorrem as inscrições das equipas e dos atletas, permitindo igualmente aos adeptos acompanhar toda a competição em tempo real. Segundo a mesma fonte, outra inovação será a instalação de um placar eletrónico, reforçando as condições técnicas e a experiência dos espectadores durante os encontros. No plano desportivo, Eliseu Fortes afirmou que a organização decidiu reforçar a aposta na formação. Para Eliseu, esta medida pretende incentivar a massificação da modalidade, proporcionar maior tempo de competição aos jovens e criar oportunidades para que novos talentos possam afirmar-se em palcos competitivos. O Polivalente do Cutelo, uma nova infraestrutura desportiva e comunitária, é inaugurado hoje, integrado nas comemorações de Semana da Cidade 2026, que decorre de 5 a 12 de julho. O novo equipamento representa, segundo a autarquia, mais um investimento na promoção do desporto, da juventude, do lazer e da inclusão social, disponibilizando à comunidade um espaço moderno e adequado para a prática de atividades desportivas de salão, como futsal, handebol, basquetebol, recreativas e para momentos de convívio comunitário. A inauguração do Polivalente do Cutelo enquadra-se na estratégia da Câmara de São Filipe de promover
um desenvolvimento equilibrado das diferentes localidades do município através da criação de infraestruturas

estruturas que contribuam para a melhoria das condições de vida da população. A Idealidade destaca que o novo espaço assume particular importância para os jovens ao criar melhores condições para a ocupação saudável dos tempos livres, incentivar a prática desportiva e reforçar a dinâmica comunitária da localidade. De acordo com a Inforpress, a cerimónia de inauguração acontece num período marcado pelas celebrações da Semana da Cidade de São Felipe, que assinala o Dia da Independência Nacional, celebrado a 5 de julho, e o aniversário de elevação de São Felipe à categoria de cidade, ocorrido a 12 de julho de 1922. Na sexta-feira, 10 de julho, a Idealidade fará a entrega de arruamentos na Vila de Patim, situada a 10 quilômetros a sul da cidade de São Felipe, e no âmbito das comemorações da Semana da Cidade. A campeã em título, Chan de Poça, goleou na noite de quarta-feira a formação de Fanjan por 6-1 no arranque da sexta edição da Copa Futsal do Tarrafal, reforçando a corrida à revalidação do troféu. Em declarações à Inforpress, o treinador de Chan de Poça, Carlos Cosme, congratulou a equipa pela vitória expressiva e assumiu o objetivo de manter o título. O técnico sublinhou que o grupo se preparou afincadamente, primando sempre pelo respeito ao adversário e aproveitou para apelar ao fair play como elemento fundamental para o sucesso de qualquer evento desportivo. Por outro lado, o treinador da equipa de Fanjan, Patrick Semedo, desvalorizou o desaire na estreia e garantiu que o foco continua a ser a conquista da prova. O timoneiro recordou o potencial do seu plantel, destacando a recente vitória no torneio de São João em Carvoeiros como prova de que a equipa tem argumentos para discutir a competição. O arranque do evento, conforme avaliou o promotor da iniciativa, Adir Cruz, decorreu na normalidade e foi marcado pelo civismo e fair play de todos os envolvidos. E na página internacional, quase 2 milhões de moçambicanos estão em risco de necessitar de assistência alimentar em dezembro e janeiro, conforme um relatório que aponta o conflito armado, efeitos das cheias e condições climáticas adversas como fatores de risco. Na sua mais recente projeção, estima-se que entre 1,5 e 1,99 milhões de pessoas precisarão de apoio alimentar nesse período devido a reservas alimentares abaixo da média após uma fraca campanha agrícola de 2026 e as perturbações dos meios de subsistência causadas pela insurgência em partes das províncias em Cabo Delgado e Nampula. A organização, uma rede internacional de alerta precoce para crises alimentares, financiada pelo governo dos Estados Unidos, responsável pela monitorização e projeção de situações de insegurança alimentar e fome em diversos países, identifica o norte e o sul do Moçambique como as áreas de maior preocupação. De acordo com a LUSA Análise, apesar de atual época de colheitas, as zonas afetadas pela insurgência armada em Cabo Delgado e norte de Nampula deverão manter-se em situação de crise, pelo menos até janeiro de 2027, devido às atividades continuadas de grupos armados, deslocações populacionais e limitações no acesso a terras agrícolas, mercados e fontes de rendimento. O governo iraniano acusou os Estados Unidos de cometerem crimes de guerra nos ataques contra o país nos últimos dias, rejeitando os argumentos apresentados por Washington para justificar estes bombardeamentos. O Ministério dos Negócios Estrangeiros do Irã condenou os ataques agressivos do exército terrorista norte-americano, detalhando que as forças dos Estados Unidos atingiram localidades no sul e duas pontes no leste do país, concretamente na rota que conduz à cidade de Mashhad, no Nordeste, onde será sepultado o antigo líder supremo, o Ayatollah Ali Khamenei, de acordo com um comunicado divulgado nas redes sociais. Segundo o Ministério iraniano, estes ataques constituem claramente um grave crime de guerra, sublinhando que o Irã mantém uma firme determinação em defender a sua integridade territorial, soberania e segurança nacional. Teherã enfatizou ainda que os ataques criminosos foram realizados pelos Estados Unidos sob o falso pretexto de responder a alegados

incidentes envolvendo vários navios que transitavam pelo Estreito de Hormuz, sublinhando que tais atos constituem uma clara violação da Carta da ONU e uma flagrante violação do Memorando de Entendimento assinado pelos dois países. O número de mortos pelos sismos ocorridos há duas semanas na Venezuela subiu na quarta-feira para 3.811, enquanto o de feridos se manteve em 16.740, segundo o mais recente balanço oficial divulgado pelo governo venezuelano. O presidente do parlamento, Jorge Rodríguez, indicou numa reunião com a chefe de Estado interina, Delcy Rodríguez, que 17.907 pessoas ficaram sem habitação após o duplo sismo, enquanto se mantém, desde a passada quinta-feira, a cifra de resgatados em 6.462. Rodríguez acrescentou que as autoridades já prestaram assistência a 86.794 famílias e distribuíram 9.603 kg de alimentos. O dirigente, de acordo com Notícias ao Minuto, afirmou ainda que há 856 edifícios afetados pelos sismos, dos quais 190 colapsaram totalmente. O parlamentar referiu que se encontram no país sul-americano 4.388 socorristas internacionais, além de 30.076 efetivos da Força Armada Nacional, polícias nacionais, estaduais e municipais, corpos de bombeiros e proteção civil e funcionários destacados nos acampamentos temporários. E assim colocamos um ponto final no nosso bloco informativo de hoje. Mais informações serão avançadas ao longo do dia. Boa tarde e até já.

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1: Chuta,
0: chuta, chuta. 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
0: 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Quem é que ele é? 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

Olá, muito boa tarde. Continuação também de ótima sintonia com o WB Feminis, a tarde de quinta-feira, juntei a 9 de julho de 2026. Pois é, hoje é um dia quente, quente, sol está mesmo abrasador, pelo menos ali mosteiro, portanto é um dia de seu calor. Pois é, 16 horas mais a 5 minutos nas Ilhas de Cabo Verde, é assim mesmo que nos dará início a mais uma edição de programa Tarde dos Ouvintes, programa esse que acontece de segunda a sexta aqui na antena de WBFM.

Então, aquele abraço a todos, ótima sintonia. Portanto, para o que está ali a acompanhar na nossa frequência e também na nossa aplicativa. Então, a partir desse momento, aumenta o volume e acompanha o programa Tarde dos Ouvintes, até bem perto do dia 18 horas. 12 horas de show animação e também nota conta com a participação de nós, amigos ouvintes, também com aquele converso, sabe? É o programa Tarde dos Ouvintes aqui a Justin no ar. Que eu sou a partir desse momento, é bom que é DJ. Bata a pedir música de boa gosto e fazer o tarde bem animado. Já sabe, o Tavinho Teixeira ali na comunicação e técnica estão bem juntinhos para não bem fazer mais um tarde bem animado ali na antena de WBFM, boa, melhor companhia.

Mas é 4 da tarde, mais a 7 minutos e alguns a segundos, tarde de quinta-feira, então no Tabrelico és a música Distância, na voz de Kimberley.

Kimberly, com essa música Distância, na abertura, na edição de hoje, desde a tarde da quinta-feira, hoje no TAI 9 de julho de 2026, é um dia quente, quente, pelo menos ali vamos ter um dia de chill, calor. Pois é, programa Tarde dos Ouvintes, até bem perto de 18 horas, já sabe, até lá, e boca DJ, está ali, está a esperar boa pedido musical.

Então, aquele abraço a todos, ótima sintonia, abraço radiofónico. Então, é programa Tarde dos Ouvintes, até bem perto de 18 horas. Então, caro amigo ouvinte, está ali à espera o pedido musical nessa edição de hoje. Outra traz ali a nós, Romeu de Lourdes, com essa música Amor de Verdade. Essa música também lá para grande amigo ouvinte que está ali na nossa companheira, se fala de Zeni Silva, o taxista. Zeni Silva, aquele abraço, ótima escuta.

Notinho Ouvido, Romeu de Lourdes, com a música Amor de Verdade, essa música que baila para Zeni Silva, aqui está ali na nossa companhia. Eu não estou ali com o Zé Delgado, com essa música Escravatura, essa ali também lá para António, taxista, elefante Zé Delgado. Abraço, António!

De Zé Delgado, com essa música Escravatura, essa música que baila para Tony Taxista, ele que está sempre sintonizado na 104.4. É programa Tarde dos Ouvintes, até bem perto de 18 horas, já você sabe, continua a fazer boa tarde bem animado. Otavinho Teixeira ali na comunicação. Então, aquele abraço a todos, ótima tarde de quinta-feira.

Pois exatamente, 28 minutos depois de 16 horas na Cabo Verde, a companhia minga de WB Fama, não tinha ouvido a Tony Fica no Para, no Salico Traquinos, Ave Maria. Pois é, rádio, portanto, Brockton FM, WB FM. Então, aquele abraço a todos, continua bem juntinhos até bem perto de 18 horas, continua a pedir de música de boa gosto. Pousaram na canto, mincha que de longe tá se disfarçado e tá dançando. 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Pois é, um abraço lá para Carlos de Júlia, benfiquista, grande amigo e sempre ligado na 104.4 FM. Aquele abraço, Carlos.

Pois é, Traquinos, com essa música Ave Maria. Ave Maria, pois é, caro amigo ouvinte, então está ali, espera mais pedidos musicais. Já sabe, programa Ediboy, Boqui Tamanda, Boque DJ, programa Tarde dos Ouvintes. Então, 31 minutos e alguns segundos depois de 4 da tarde nas ilhas de Cabo Verde, é tarde de quinta-feira, portanto é um dia quente e quente, portanto o sol está mesmo abrasador, pelo menos ali mosteiro. Não te traz ali a garria com essa música passada, essa música também lá para Lissa Veiga, ali na Cova Figueira.

Exatamente assim, nos termina ali de ouvir nós, Garry, essa música passada que vai lá para a amiga ouvinte Lisa Veiga, que está ali na Cova Figueira, te acompanhando. Também um abração lá para Ima, que certamente está ali nesse local de trabalho na nossa companhia. Um abraço também a todos os ouvintes que estão ali na Tinteira, está acompanhando, certamente está ouvintes ali está acompanhando. Pois é, continua a pedir música de boa gosto e fazer botar de bem animado. Também um abraço lá para Nelito na Xandas Caldeira.

Exatamente, Lote Rocha com essa música Benção. Pois um abraço lá para Nenezinha ali na Pai António, a nossa grande amiga ouvinte que está sempre ligado na 104.4. Também abraço lá para Nenê, também ali na Pai António, e abraço.

Pois é, Zonas, aqui estou um pouco triste na morte de um jovem de Montiberro, zona alta de Mosteiro, jovem que estava ali na praia na zona Eugênio Lima, portanto, tracei próprio a vida, informações, portanto, enterro é hoje... Tanto ali na Muster. Então, a equipa de rádio tem endereço a sentidas condolências a tudo, a familiares na hora de Teodor, na perda desse jovem de Zona Alta Mosteiro. Nota atrás ali, então, eu não estou ali com o Pilon Lena. Abraço lá para nós, Rita, ali na Queimada Guincho, de sempre ali na casa, na nossa companhia. Abraço, Rita! Também um abraço lá para Telo, taxista, que também está ali. Portanto, espera-se boa tarde. Abraço, Telo!

Bom, no Santa Caminha para 17 horas na Cabo Verde, a companhia Aminga de WBFM, nessa tarde de quinta-feira. Nota, continua ali com mais a música, já pedido de nós, amigos ouvintes, que está lá de aquele outro lado te acompanhando, então muito obrigado. Nota, traz ali Garria com essa música Bumbum na Peto. Essa música é pedida de amigo ouvinte, nos está fala de Vani Lopes, que está ali na América, na nossa companhia, ele que te manda essa música bem especial para ser colega de trabalho. Portanto, para ser colega de trabalho de nome Fátima.

Não tinha ouvido a Garry com a música Bumbum na Peto, pedida de amigo ouvinte Ivani Lopes, que está ali na América, na nossa companhia, que dedica algo bem especial para ser colega de trabalho, a Fátima Fontes. Então, 7 minutos e alguns segundos para 17 horas na Cabo Verde.

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0: Ardem. Para além desse calor intenso que se te faz sentir ali na Mosteira hoje, também está um vento forte à mistura. Um vento fortíssimo ali, Mosteiro.
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0: Música, está ali com a Marisa, com esta música... Então, continua bem juntinhos até bem perto de 18 horas. Continua-te a pedir música de boa gosto.

Está a terminar ali de OB Marísia com essa música Terra Franca. É programa Tarde dos Ouvintes, até bem perto de 18 horas. Já sabe, até lá e boa que é DJ. Nesse momento, 17 horas mais 10 minutos e alguns segundos. Um dia de chill sol e também vento forte a mistura, pelo menos ali a mosteiro. Pois a nota continua ali com mais músicas, nota traz ali aqui no Quebrão, que está trazendo essa música Badger.

Pois é, não tinha ouvido a Nito Basalume com a música Medo Perdeu. Nito Basalume, não se jovem artista que nesses dias está ali na Cabo Verde, está ali na capital do país. Ele que de um grande show ali no Festival de Gamboa. Eu não estou ali com a Maísa, com essa música Distância. Também não te cumprimento a nós, Manecas, ali na Queimada Guincha. Abraço, amigo! Continua a pedir música de boa gosto. Também não te cumprimento a Nelson Rodrigues, ali na Mosteiro Trás. Um abraço lá para Bubu, abraço a Bubu que também está sempre ligado na 104.4 FM. Continua até bem perto de 18 horas, sintonia amiga de WBFM.

Exatamente, Maísa, com essa música Distância, portanto, ali na antena de WPM FM. Então, caro amigo ouvinte, está a esperar ali mais pedidos musicais, portanto, até perto de 18 horas. Já sabe, até lá e boca DJ. Então, continua a pedir música de bom gosto. Também no te cumprimento a nós, amigo ouvinte, Bodeco, ali na Queimada Guincho, que certamente está ali no seu local de trabalho, na nossa companhia. Ele que está sempre ligado na 104.4. Também abraço lá para nós a Shot Kinkin, ali na Queimada Guincho. Também abraço lá para Leo. Enfim, aquele abraço a todos que estão ali a acompanhar na nossa frequência e também no nosso aplicativo. Muito obrigado, certamente por estar na boa companhia. Abraço também lá para Guilhermina Rosa, que certamente está ali na Corvo, na nossa companhia. Abraço também lá para Papazinho, na Fonte Quebra. Então é assim mesmo o programa Tarde dos Ouvintes, que certamente te querer para o resto do dia.

Pois é, Nuta, continua ali com mais a música de Jerusalém. Já passamos ali na comunicação, Otavinho Teixeira, até bem perto de 18 horas. É o programa Tarde dos Ouvintes, aqui até acontece de segunda a sexta. Continua a pedir música de boa gosto. Também abraço lá para Zé Mário, taxista Zé Mário, ali na capital de

Jerusalém, 25 minutos nos arrasta-pés, a edição de hoje, ainda há tempo, caramba, ouvinte, boa pide música de boa gosto e continua de fazer tarde bem animado, até bem perto de 18 horas. Um abraço lá para Tidosa, nós, Taldino, ali na queimada, Guincho. Eu não estou ali com o Juscel.

0: Pois é, 17 minutos e alguns segundos para 18 horas na Cabo Verde, a altura que nos coloca ponto final nessa edição de hoje, desde a tarde de quinta-feira. É um dia de cheio calor e também com vento forte, a mistura ali, mosteiro. É programa Tarde 2, ouvintes na boa Rádio Receptores. Não estarei então com nós, Jocelyn, com essa música Vou Esperar Por Ti. Música essa que foi lançada no ano de 2018.
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0: Pois é, logo a seguir no Tobi, Beto Dias, com a música Afinal.

4 minutos e alguns segundos para 18 horas nas Ilhas de Cabo Verde. Então, muito obrigado a todos que acompanharam nessa edição de hoje, desde a tarde de quinta-feira. Programa Tarde dos Ouvintes está regresso amanhã, mesma hora, nessa mesma frequência, para mais um programa. Eu vou saber, o Tavinho Teixeira, que esteve ali na comunicação. Então também despido ali com essa música Lolita, na voz de Grace Everenha, despedida nessa edição de hoje, desde a tarde de quinta-feira. Então muito obrigado e até amanhã.

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Exatamente, a música era Brujinha, votos de uma ótima tarde, portanto, Fugir de Mim, uma composição do Tom Tunes. Caminhamos já para as 10 da noite aqui em Cabo Verde, à altura que estaremos com a nossa segunda edição do Diário da Copa.

grande presença do Beto Dias com este tema final. Daí vamos fechar então com o Boogie Martins, tema Explica-me, e logo de seguida estaremos então com o Diário da Copa.

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1: Depois da bebida esta jornada desportiva, a Noruega-Inglaterra é um dos jogos mais esperados dos quartos de final do Mundial e nas redes sociais o jogo vai aquecendo nas contas menos esperadas.

num desafio lançado pela Norwegian, a companhia aérea low cost norueguesa, que diz High British Airways. Queres fazer uma aposta? Se a Noruega ganhar, tens de mudar o teu símbolo no Instagram no domingo e vice-versa. Portanto, a aposta foi lançada, mas não teve resposta imediata. Portanto, depois então veio a British Airways num post que rapidamente se tornou viral. Teve como convidados a Swiss International Airlines e a Fanair, portanto, para garantir que todos cheguem a casa em segurança depois, ou a Brussels Airways. Portanto, o jogo também fora de campo, para já Thibaut Courtois também fez das suas. O guarda-redes do Real Madrid vive há 8 anos em Espanha, tendo vivido outros 3 entre 2011 e 2014, quando jogava no Atlético de Madrid. Por isso, este duelo será um jogo especial para o gigante belga. Diz que a Espanha é a segunda casa, não dirá que se sente meio espanhol, mas quase. Os filhos têm um passaporte espanhol. Lembrou o guardião de 34 anos, antes de brincar com a situação do filho Nicolas, avançado dos sub-19 do Real Madrid, que viveu toda a vida em Espanha e é espanhola. Diz que o filho vai apoiar a Bélgica, senão não entra em casa. Portanto, ficam aqui as declarações de Thibaut Courtois. Ora, a avó de Nicolas, a mãe de Thibaut, revelou a reação da criança às palavras do pai. Diz que estavam os dois no carro, a caminho do hotel, quando ouviu o Thibaut. O Nico pediu para traduzir e respondeu em espanhol: claro que sou da equipa do papá, da contovó Dernier. Sobre o jogo em si, o internacional belga, por 114 vezes, considera que a Espanha joga um bom futebol, tem muita posse e são intensos quando a perdem. Não será fácil, será preciso estar concentrado durante os 100 minutos ou mais, mas já se provaram que as pessoas já se enganaram sobre a seleção belga. Viu-se o exemplo que o Egito não era assim tão fraco. Não é certo que Zeno De Basta se vá estrear no Mundial, apesar de ter sido dado como clinicamente apto pelo Departamento Médico da Seleção Belga e por um órgão independente contratado pela FIFA para analisar estes casos. O defesa central só poderá ser utilizado após uma nova avaliação que será realizada em Los Angeles antes do jogo com a Espanha, num duelo relativo aos quartos de final que se disputa amanhã às 18 horas. Através do comunicado, os responsáveis belgas foram colocados automaticamente fora e até informaram que o jogador se encontra a treinar a parte. Zeno De Basta não estará disponível para os quartos de final. O clube, o Sporting, informou o jogador de que não o considera clinicamente apto para disputar jogos. A avaliação difere da equipa médica dos Diabos Vermelhos, bem como de instâncias médicas e de seguros da FIFA. O Zeno De Basta treinou individualmente sob a supervisão do Departamento de Performance, tanto da Federação. Publicaram os Diabos Vermelhos, apesar do teor do documento ser definitivo. Segundo o Record apurou, a decisão final ainda não foi tomada e amanhã está prevista uma reavaliação onde será feito o ponto clínico. Caso todas as partes decidam que o jogador já se encontra recuperado, o De Basta pode voltar a ser utilizado pelo selecionador Rudi Garcia. Por outro lado, caso subsistam dúvidas que possam colocar em causa a saúde do futebolista, a estreia do Mundial será adiada. O internacional belga, recorde-se, lesionou-se no início de maio após o jogo com o Vitória de Guimarães, num treino realizado na academia, quando batia bolas a paradas. O jogador foi convocado com a esperança de que a sua evolução fosse positiva e permitisse o uso neste Mundial. Antes do duelo com o Senegal, dos 16 avos de final, já tinha voltado aos treinos sem limitações, mas apenas agora havia recebido luz verde do órgão independente da FIFA que analisa estes temas. Dada a sensibilidade do caso, nenhuma das partes quer correr riscos e, nesse sentido, espera-se agora que o resultado da derradeira avaliação termine com sucesso. E os gauleses a confirmar o favoritismo perante uma das melhores equipas do Campeonato do Mundo. França vai encontrar Espanha ou Bélgica na meia-final. Marrocos já não tinha mesmo qualquer hipótese, portanto é a visão que tivemos durante o jogo. O domínio foi absoluto e absurdo da França no arranque dos quartos de final do campeonato. Guarda-redes Bono foi adiando até onde pôde, o que era inevitável. Quem para este Mbappé e os Bleus, a favorita

da França não demorou muito para querer confirmar o estatuto, que se estendia bem para lá da França não demorou muito para querer confirmar o estatuto, que se estendia bem para lá dos quartos finais.

concedido voltou a ser posto à prova. Num cabeceamento quase a queima-roupa da UPA Mecano, os africanos ainda tentaram estancar o fluxo ofensivo dos franceses e controlar o jogo com a bola, algo que costumam fazer muito bem, só que tal de sólias era permitido no meio-campo, com a pressão acentuar-se logo após passarem da linha divisória e levar a que a bola mudasse de dono. O conjunto da Didier Deschamps, a cargo do 25º encontro de Mundiais, não demorou muito a voltar a ficar por cima, mas Dembélé e Rabiot não acertaram nos respectivos cabeceamentos, até que surgiu o penalti. Hakimi perdeu bola perto da grande área rival e os franceses saíram de imediato na transição. O Unari não fez falta e permitiu que Olise desmarcasse Mbappé, o que obrigou Mazraoui a um carrinho de emergência. Penalti aos 28, Mbappé correu para a bola e tirou fraco para o lado esquerdo de Bono, que adivinhou. Mantinha-se o 0-0, não sei mais trabalho do guardião. Aos 35, após erro de Boadi, defendeu também o remate de Doué, mais uma vez com muito perigo, e ainda haveria um tiro de Digné à trava. Só tinha dado a França, e apenas 40 minutos, os marroquinos entraram pela primeira vez na área gaulesa, com uma bola controlada. Talbi não conseguiu finalizar, a primeira parte acabaria com apenas mais um esforço de Hakimi no livre, que passou ao lado. Marrocos voltou ao campo sem substituições, apesar de pouca força ofensiva mostrada, as linhas juntas tinham bloqueado a esperada avalanche e Deschamps também não mudaria, já que as oportunidades também tinham aparecido, falhar apenas a definição. Era talvez, a seu ver, uma questão de tempo, e foi. Os Leões do Atlas entraram mais ativos para a segunda parte, só que não conseguiram ligar duas transições ofensivas prometedoras, ainda assim, sempre com um pouco mais de França, a partida parecia mais equilibrada, pelo menos até do E voltar a testar Bono aos 55 minutos. Não seria preciso esperar muito tempo, até a primeira explosão de festa, sem conseguir empurrar a França para trás, os marroquinos caíram na armadilha, aos 60 minutos uma bola perdida, quando tentavam sair da zona defensiva, caiu onde não podia, aos pés de Mbappé, a entrada da área. O que se seguiu foi um momento de enorme classe, uma primeira simulação garantiu espaço suficiente para que a Diop não pudesse intervir e o remate saiu da sequência, fazer mira ao poste e entrar à justa, sem qualquer hipótese, para o melhor em campo até este momento, Bono. A 6 minutos depois, o KO chegaria para os marroquinos, com mais um golaço. Mbappé foi acionado num ataque rápido, a bola chegou a Dembélé, que deu mais um ou dois passos antes de atirar rasteiro, contornando Diop outra vez. Bono mais uma vez se atirou e nada conseguiu fazer. O KO estava feito, havia apenas uma questão de orgulho por parte dos africanos, com os europeus por sua vez a baixar linhas para aproveitar o espaço libertado pelos rivais mais perto da baliza da Bono. Já sem Mbappé em campo, que sairia com algumas queixas físicas, portanto, não para se preocupar, Magnan ainda sentiu as ameaças de Ouani e Alanaio aos 85, por outro lado, tanto Mateta aos 81 e 90 mais 13 e Barcola aos 88 também andaram perto do terceiro golo. A França segue sem beliscões para as meias finais, Marrocos afinal não tinha qualquer hipótese junto da seleção gaulesa.

Hoje vamos falar também de arbitragem. Mike Michel Olivier e Anthony Taylor são dois dos principais candidatos a arbitrar a final do Mundial, mas um conflito histórico pode afastá-los dos jogos decisivos de competição. À primeira vista parecem dois dos candidatos mais fortes a dirigir a final, no entanto Michel Olivier e Anthony Taylor podem ver esse sonho escapar por motivos que poucos têm a ver com o futebol, jogando dentro de quatro linhas. Os dois árbitros ingleses correm o risco de ficar fora de escolhas da FIFA por uma das meias finais e para a final, caso a Inglaterra e a Argentina continuem em prova. Se a seleção inglesa chegar às meias finais, a explicação é simples: os regulamentos da FIFA impedem que um árbitro apite jogos do seu próprio país. Mas mesmo que a Inglaterra seja eliminada, o cenário pode manter-se inalterado. O motivo remonta ao ano de 1982. Ano do início da Guerra das Malvinas entre o Reino Unido e a Argentina. Apesar de o conflito ter terminado

44 anos, a FIFA continua a evitar nomear árbitros ingleses para jogos da seleção argentina, de forma a prevenir potenciais polémicas ou desconforto entre as partes envolvidas.

22 horas mais 12 minutos, falando também tanto de qualidade técnica e da condição física, FIFA tem conta fatores geopolíticos na nomeação das equipas de arbitragem para os grandes jogos. É por isso que nesta fase do torneio Oliver e Taylor dependem não só do seu desempenho, mas também dos resultados de Inglaterra e Argentina para manterem vivem a possibilidade de arbitrar a final. E o internacional inglês Jordan Henderson partilhou uma atualização hoje sobre o seu estado de saúde após ter sido submetido a uma cirurgia, mostrando-se otimista na sua cama do hospital. O jogador de 36 anos está assim a recuperar de um episódio insólito que o afastou do Mundial. A lesão arrepiante no braço ocorreu durante os festejos da vitória da Inglaterra sobre o México por 3-2 nos oitavos de final. O jogador do Brentford, que viu amarelo sem entrar em campo, lesionou-se ao saltar sobre uma barreira publicitária para celebrar com os adeptos. Numa fotografia aparece junto de alguns cirurgiões responsáveis pela sua operação, demonstrando já estar a ultrapassar o infeliz incidente e colocando o foco no de sábado com a Noruega por um lugar nas meias finais por parte da Inglaterra.

Rafael Márquez é o novo treinador do México, substituindo Javier Aguirre após a eliminação dos confitriões do Mundial frente à Inglaterra. O antigo capitão da seleção mexicana e ex-defesa central do Barcelona, de 47 anos, que integrou a equipa técnica liderada por Aguirre, recebeu o apoio do ex-selecionador para liderar o projeto rumo ao Mundial de 2030. Rafa Márquez fará a sua primeira partida frente da seleção mexicana em setembro ou outubro, na janela prevista pela FIFA para a realização de jogos particulares. Após uma primeira fase imaculada com o triunfo no Grupo A, com vitórias frente à África do Sul, Coreia do Sul e República Checa, e de ter afastado o Equador nos 16avos de final, o México foi eliminada pela Inglaterra nos oitavos de final, no estádio Azteca, portanto, e que ditou também o afastamento do treinador. E a campanha histórica de Cabo Verde no Mundial mudou por completo a vida de Vozinho, o guarda-redes de 40 anos, que brilhou ao longo da competição com várias exibições memoráveis, tornou-se num verdadeiro fenómeno a nível global, conquistando milhões de seguidores nas redes sociais e despertando o interesse de vários clubes, entre eles o Inter de Miami, de Lionel Messi e David Beckham. O internacional cabo-verdiano soma atualmente 28,3 milhões de seguidores no Instagram, tornando-se no guarda-redes mais seguido da plataforma. O número coloca-o frente a nomes como Iker Casillas, Thibaut Courtois, Manuel Neuer, superando também várias estrelas do futebol mundial, como Pedri ou Harry Kane. O excelente desempenho no torneio também poderá refletir-se na carreira desportiva. O guarda-redes terminou o contrato com o Sportivo de Chaves durante o Mundial e encontra-se livre no mercado, situação que despertou o interesse de vários clubes. Entre os pretendentes está o Inter de Miami, que vê no veterano uma oportunidade de mercado a custo zero. Depois de uma carreira passada longe de grandes holofotes, Vozinha tornou-se numa das figuras mais marcantes do Mundial de 2026 e prepara-se agora para aproveitar uma inesperada projeção a nível internacional. Jorge Jesus é o próximo selecionador de Portugal. O treinador de 71 anos é o escolhido de Pedro Proença, presidente da Federação Portuguesa de Futebol, para suceder Roberto Martínez. Portanto, vai ter um contrato de 4 anos, ou seja, até o Mundial 2030, competição que Portugal irá co-organizar. Jesus vai perder dinheiro relativamente ao último contrato que teve com o Al Nassr. A diferença salarial é grande e, para além disso, terá acesso ao menos

prémios de desempenho, uma vez que disputará muito menos jogos e competições. Mas fala mais alto o desejo de treinar a seleção portuguesa. A estreia irá acontecer a 24 de setembro em Alvalade, diante do País de Gales, no pontapé de saída da Liga das Nações, competição de Portugal defenderá o título conquistado no ano transato. Uma das grandes surpresas, seria a integração da Pep, mas conforme o nosso diário da Copa, já ficamos a saber que a Pep não faz parte da equipa técnica, de Portugal.

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1: Pois bem, estamos a conversar-nos a quanto deste Diário da Copa. Já sabe, pessoalmente, marco um novo encontro consigo a partir das 4 da madrugada, horário da Costa Leste, 7 em Cabo Verde, por mais uma edição do programa Cabo Verde no Ar. Até lá, fique bem, fique com Deus. Merci a continuação de uma ótima noite, de preferência nesta companhia da WBFM. 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